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1: Um dia, uma jovem estava dirigindo com seu pai e de repente se depararam com uma tempestade. A jovem perguntou ao pai: "O que devo fazer, papai?" Seu pai então pediu: "Filha, continue dirigindo." Enquanto a tempestade estava ficando pior, os carros começaram a parar e a encostar ao lado. "E agora, papai, o que devo fazer?" "Continue dirigindo, minha filha", respondeu o pai. Um pouco mais à frente, a moça notou que um trailer e alguns ônibus também estavam parando. Ela disse: "Pai, eu paro? É terrível. Mal posso ver e todo mundo está parando." O pai novamente disse: "Não desista, filha. Mantenha a direção." Depois de alguns quilômetros, a tempestade estava muito mais forte, mas ela obedeceu a seu pai e continuou apesar da tempestade. Um pouco mais adiante, ela pôde ver com mais claridade e continuou dirigindo. Logo depois de alguns quilômetros, ela estava em terra seca e um sol firme brilhava. Seu pai, então, meio que sorridente, lhe disse: "Filha, agora sim você pode até parar e sair do carro." Ela então perguntou: "Mas por que agora, papai?" Ele explicou: "Quando você sair, filha, olhe para trás e verá que todas as pessoas que desistiram e pararam ainda estão na tempestade. Para você que não parou e nem desistiu, a tempestade acabou." Se você está passando por tempos difíceis, lembre-se que muitos outros, até mesmo mais fortes, vão parar, isto é, vão desistir. Mas você, não pare, não desista, siga em frente, continue firme, dirigindo, remando, caminhando, correndo, prosseguindo para o alvo. Pois logo a tempestade vai passar e o sol vai brilhar novamente para você. O choro pode durar a noite toda, mas a alegria virá pelo amanhecer.
2: Salmo 30, versículo 5. Não desista, continue dirigindo, vá em frente, prossiga para o alvo, a tempestade vai passar.

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pronúncia-me. Com certeza você vai achar interessante esse diálogo de um jovem com seu avô. Vovô, preciso escolher uma esposa para mim. Que tipo de mulher é mais aconselhável para eu não errar na escolha? Meu querido neto, ninguém possui bola de cristal para saber o que acontece no futuro de quem quer que seja. Mas, se você quiser errar, quanto menos, é melhor escolher uma mulher temente a Deus. Mas por que, vovô? Ah, não ame pela beleza, pois um dia ela acaba. Não ame por admiração, pois um dia você pode ficar decepcionado. Ame apenas porque o tempo nunca pode acabar com um amor sem explicação. João

15, versos 9 a 12 ensina: como o Pai me amou, assim eu os amei. Permaneçam no meu amor. Se vocês obedecerem aos meus mandamentos, permanecerão no meu amor, assim como tenho obedecido aos mandamentos de meu Pai, e em seu amor permaneço. Tenho-lhes dito estas palavras para que a minha alegria esteja em vocês e a alegria de vocês seja completa. O meu mandamento é este: amem-se uns aos outros como eu os amei. Confio que o Senhor nos dê a sua bênção.

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Como último desejo, um lápis e papel. Após escrever por vários minutos, o condenado chamou o guarda prisional e pediu que essa carta fosse entregue à sua mãe biológica. A carta dizia: "Mãe, se houvesse mais justiça nesse mundo, seríamos os dois executados e não apenas eu. Quanto à vida que tenho levado, você é tão culpada quanto eu. Lembra quando roubei e levei para casa a bicicleta de um menino como eu? Você me ajudou a escondê-la para que meu pai não descobrisse. Lembra quando roubei dinheiro da carteira do vizinho? Você foi comigo gastá-lo no centro comercial. Lembra quando discutiu com meu pai e ele foi embora? Ele só queria corrigir-me por eu ter roubado o resultado final do curso que acabei sendo expulso. Mãe, eu era só uma criança. Pouco tempo depois, tornei-me um adolescente problemático e agora sou um homem bastante mal formado. Mãe, eu era apenas uma criança que precisava de correção e não de aprovação. Mas mesmo assim, eu te perdoo. Só peço que faça essa carta chegar ao maior número de famílias e pais do mundo, para eles saberem que o que faz os homens se tornarem pessoas do bem é a orientação, o respeito, a educação e, acima de tudo, o temor de Deus. Obrigado, mãe, por me ter dado a vida, mas também por ajudar a perdê-la. Assinado, o teu filho delinquente." Pense nisso. Quem se nega a corrigir o filho não o ama. Quem o ama não hesita em discipliná-lo. Provérbios, capítulo 13, verso 24. A educação é a arma mais poderosa que se pode usar para mudar o mundo. Palavras de Nelson Mandela. Educação e repreensão começam nos primeiros anos da infância e duram até o último dia da vida. Palavras de Pitágoras, que também disse: "Eduque as crianças, para que não seja necessário punir os adultos."

de Ofir. Ouve, filha, considere, inclina os ouvidos, esquece o teu povo e a casa do teu pai. Então o rei se afeiçoará à tua formosura, pois ele é o teu senhor. Adora-o.

se o seu coração estiver pesado.

Ouvi isto, povos todos, inclinai os ouvidos, todos os habitantes do mundo, tanto baixos como altos, ricos e pobres juntamente. A minha boca falará de sabedoria, e a meditação do meu coração será de entendimento. Inclinarei os meus ouvidos a uma parábola, declararei o meu enigma ao som da harpa. Porque temerei nos dias maus, quando me cercar a iniquidade dos que me espreitam, dos que confiam na sua força e se gloriam na multidão das suas riquezas. Ao irmão, verdadeiramente, ninguém o pode remir, nem dar a Deus o seu resgate. Pois o resgate da sua alma é caríssimo, e os seus recursos se esgotariam antes. Para que continuasse a viver perpetuamente, não visse a sepultura. Pois vês que morrem os sábios, como o tolo e o brutis perecem igualmente e deixam a outros as suas riquezas. O seu íntimo pensamento é que as suas casas serão perpétuas e as suas habitações de geração em geração. Dão seus nomes às suas terras. Mas o homem que está em honra e não tem entendimento é semelhante aos animais que perecem. Este caminho deles é sua tolice. Contudo, seus seguidores se agradam do que eles dizem. Como ovelhas são postos na sepultura, a morte os pastoreará. Pela manhã, os justos terão domínio sobre eles e a sua beleza se consumirá na sepultura para ser sua morada. Mas Deus remirá minha alma do poder da sepultura, pois me receberá.

O Senhor, o Deus Poderoso, fala e convoca a terra desde o nascimento do sol até o seu ocaso. Desde Sião, perfeição da formosura, Deus resplandece.

move, no campo é meu. Se eu tivesse fome, não tô diria, pois meu é o mundo e tudo que nele há. Comerei eu carne de touros ou beberei sangue de bodes. Oferece a Deus sacrifício de louvor e paga ao Altíssimo os teus votos. Invoca-me no dia da angústia.

Mas ao ímpio diz Deus: que direito tens de recitar os meus estatutos e de tomar a minha aliança na boca, visto que odeias a correção e lanças as minhas palavras para trás?

Tem misericórdia de mim, ó Deus. Segundo a tua benignidade, apaga as minhas transgressões. Segundo a multidão das tuas misericórdias.

Percebeu minha mãe, eis que amas a verdade no íntimo, e no oculto me fazes conhecer a sabedoria. Purifica-me com hissopo, e ficarei limpo. Lava-me, e ficarei mais alvo do que a neve. Faz-me ouvir júbilo e alegria, para que se regozijem os ossos que esmagaste. Esconde o teu rosto dos meus pecados e apaga todas as minhas iniquidades. Cria em mim, ó Deus, um coração puro e renova em mim um espírito reto. Não me lances fora da tua presença e não retires de mim o teu Espírito Santo. Restitui a alegria da tua salvação e sustém-me com um espírito voluntário.

porque te glórias na maldade, homem poderoso. A bondade de Deus permanece continuamente. A tua língua intenta o mal como navalha afiada, ó, praticador de enganos. Amas o mal mais do que o bem, a mentira mais do que o falar a verdade. Amas todas as palavras devoradoras.

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2: CCEP-FM informa a hora certa.
3: 6 horas.

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1: CCP FM informa a hora certa.
2: 6:10.

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1: O presidente dos Estados Unidos, Donald Trump, ameaçou voltar a atacar o Irã caso o país não impeça novos ataques do Hezbollah contra Israel. A declaração foi feita no mesmo dia em que representantes dos dois países iniciaram na Suíça uma primeira rodada de negociações desde o acordo que encerrou a guerra no Oriente Médio. Pelas redes sociais, Trump disse que se o Irã não contiver o grupo libanês, os Estados Unidos voltarão a bombardeá-los com ainda mais força. O Hezbollah

0: se atortira e atua no sul do Líbano no confronto com Israel. Apesar da ameaça, o encontro em Zurique reúne autoridades dos dois governos e representantes do Catar e do Paquistão, que atuam como mediadores. Entre eles, o vice-presidente estadunidense, J.D. Vance, que afirmou que Washington pretende virar a página na relação com o Irã, enquanto o também presente presidente iraniano, Massoud Pezeshkian, disse esperar avanços nas negociações. As conversas buscam um acordo definitivo sobre o programa nuclear iraniano e o fim das sanções econômicas. Enquanto isso, o Irã afirmou que o compromisso firmado com os Estados Unidos está em risco por conta dos ataques de Israel no Líbano e voltou a anunciar o fechamento do Estreito de Hormuz, uma das principais rotas de transporte de petróleo do mundo. Produção e reportagem, Jean Costa.
1: Estados Unidos e Irã terminaram a primeira rodada de conversas diretas sem avançar nas negociações pela paz. O tema mais sensível da reunião, o programa nuclear iraniano, não produziu qualquer acordo. Esse foi o primeiro encontro entre os dois países desde a assinatura da trégua na semana passada. Os negociadores de Teerã condicionavam a continuidade do diálogo ao fim da guerra entre Israel e o Hezbollah no Líbano. A reunião, realizada no resort de Burgenstock, na Suíça, foi conduzida pelo vice-presidente americano. J.D. Vance classificou o encontro como positivo. Antes de qualquer coisa, vimos um grande progresso nos últimos dois dias para garantir que o cessar-fogo se mantenha no Líbano. Essas coisas são sempre um pouco complicadas. Se compararmos o que estava acontecendo há três meses atrás, há três semanas houve um grande progresso. Se compararmos com os últimos três dias, tivemos mais progresso ainda. O presidente nos pediu comprometimento com o cessar-fogo regional completo. Nós encontramos ótimos parceiros para trabalharmos no Catar, Paquistão e nosso amigo Israel. Todos estamos trabalhando pela paz regional. É claro que às vezes há algumas divergências sobre exatamente como podemos chegar lá, mas eu estou bastante satisfeito com a situação atual no Líbano. Há muito a ser feito ainda, mas vamos continuar trabalhando nisso. Horas antes, Donald Trump subiu novamente o tom e voltou a ameaçar o Irã caso o país não contenha o Hezbollah. De acordo com a estatal iraniana, a declaração de Trump motivou a delegação do Irã a deixar o local da negociação. O chefe da delegação iraniana, Muhammad Barghier Khalibaf, respondeu que as forças armadas do país estão prontas para reagir. O Irã afirma ter fechado novamente o Estreito de Hormuz, por onde passa cerca de 20% do petróleo e gás natural comercializados no mundo. O fechamento seria uma retaliação aos ataques israelenses no Líbano. Os Estados Unidos contestam a informação e dizem que o tráfego marítimo segue normalmente, embora dados de rastreamento mostrem queda acentuada no número de embarcações cruzando a rota em relação à média anterior à guerra. Produção e reportagem, Carlos Briggs. Resultado preliminar da apuração dos votos na Colômbia aponta que o advogado ultradireitista Abelardo de Las Priela venceu o pleito nacional. Caso a vitória seja de fato confirmada, Espriella derrota o senador de esquerda Ivan Cepeda, herdeiro político do presidente Gustavo Petro. Na primeira declaração, já como presidente eleito da Colômbia, Espriella fez menção de apoio à política dos Estados Unidos.
2: Hoje Colômbia ganhou seu partido mais importante.
1: Oi, Colômbia. Ganhou o partido mais importante. Para ganhar o futuro, para resolver os problemas na Colômbia, precisamos fazer uma aliança muito forte com os Estados Unidos da América. Porque ele não é apenas o nosso primeiro parceiro comercial, mas também o nosso aliado estratégico mais importante na luta contra o crime organizado. Firme pela pátria.
2: Firme por la patria.
1: O apoio declarado ao líder americano Donald Trump marcou toda a campanha de Spriella, que agora chega ao poder prometendo uma guinada na política de segurança, conduzindo uma ofensiva contra grupos armados e narcotraficantes, além de uma agenda econômica de redução de impostos e do tamanho do Estado. A vitória encerra uma das eleições mais polarizadas da história recente da Colômbia. Espriella venceu com 49,65% dos votos contra 48,70% do adversário. O presidente da Argentina, Javier Milei, foi um dos primeiros líderes a parabenizar Espriella. Produção e reportagem, Carlos Briggs.
3: Este som é usado pela Defesa Civil para alertar a população sobre situações de risco, como desastres naturais. Na madrugada deste sábado, celulares de pelo menos 7 estados brasileiros foram surpreendidos com a sirene. Kathleen Keck, a moradora da Grande São Paulo, relata um momento de susto.
4: Estávamos nos preparando para dormir e quando tocou o alarme, eu não consegui ver o meu, e logo depois que eu desliguei o som do meu celular, o do meu esposo começou a tocar, e foi instantaneamente, então isso nos assustou bastante.
3: Em um grupo de mães do qual Kathleen participa, mulheres contaram que os filhos acordaram com o alerta em um momento de medo e preocupação.
4: Conseguimos ali administrar um pouco com a nossa bebê, que ela é pequena, por sorte ela estava acordada e não teve aquele despertar assustado, só que ficamos preocupados com o que poderia ter sido, e aí a gente buscou na internet informações e vimos que poderia ter sido um alerta falso, e conseguimos relaxar um pouco para descansar, mas a noite foi um pouco conturbada até dessa movimentação no final da noite.
3: Com a sirene também aparecia a palavra misantropia, termo que significa aversão, desconfiança ou visão negativa em relação à humanidade. A Defesa Civil suspeita que a plataforma tenha sido alvo de uma invasão hacker. Em nota, o Ministério da Integração e do Desenvolvimento Regional informou que a Polícia Federal será acionada para investigar o caso e que o sistema só voltará a operar após o restabelecimento das condições de segurança. Produção e reportagem, Felipe Medeiros.
5: Senador Jax Wagner já está cumprindo medidas restritivas determinadas pelo ministro do Supremo Tribunal Federal, André Mendonça. Por razões familiares e morarem na mesma casa, ele até pode contatar com o casal Eduardo Mendonça Sodré Martins e Boni Bonilha, mas não podem abordar assuntos relacionados ao que está sendo investigado. O parlamentar petista é apontado como suspeito de envolvimento no caso do Banco Master. Politicamente, pontos cruciais como a questão do apartamento de quase 3 milhões de reais, que ele garante não ser fruto de propina.
6: Eu tinha interesse de dar um apartamento, de ajudar minha filha a comprar um apartamento desse. Como o Guga, o Augusto Lima, é um investidor, disse ele, você pode comprar, depois eu vou recomprar, porque o apartamento está em construção, não está pronto. E eu teria que vender o apartamento de minha filha para poder complementar e pagar o apartamento ou ela financiar. Não tem nenhuma transferência de patrimônio para mim.
5: Já o dinheiro em espécie encontrado num cofre de hotel é fruto de diárias acumuladas de viagens feitas ao exterior. Colegas de Congresso se manifestaram. O senador Carlos Viana disse que o apontamento é consequência do que foi levantado na CPI do INSS.
7: Se vocês observarem, todas as pessoas que estão sendo agora alvo das operações da nossa Polícia Federal são pessoas blindadas na CPMI do INSS. Agora a polícia está batendo na porta de cada um deles.
5: Na Câmara, Lindbergh Farias procurou ser cauteloso, mas não deixou de apontar o dedo na ferida do companheiro de partido.
8: A ordem é investigar todo mundo. Doa a quem doer. Se cometer um erro, vai ter que pagar. Se aparecer algum aliado do Lula, vai ter que responder. Nós não temos compromisso com o erro de ninguém.
5: Jax Wagner está proibido de manter contato por qualquer meio, direto ou indireto, com todos os demais envolvidos na investigação deflagrada nesta quinta-feira. Uma corrente do Partido dos Trabalhadores pede o seu afastamento da liderança do governo, mas ele assegura que, por enquanto, vai se manter no posto. De Brasília, Paulo Otarã.
9: O Tribunal Superior Eleitoral determinou a remoção de um vídeo publicado nas redes sociais em que associava o PT ao financiamento de campanhas eleitorais por organizações criminosas. A decisão do vice-presidente do TSE, André Mendonça, além de ser contra a publicação do material feito pelo deputado Sóstenes Cavalcantes, do PL do Rio, também proíbe a republicação, o impulsionamento ou a divulgação de conteúdo idêntico ou equivalente ao avaliado. O ministro ainda avaliou que o material extrapola os limites da crítica política, já que atribuiu ao partido, sem demonstração mínima de veracidade, a suspeita de recebimento de recursos oriundos de criminosos. André Mendonça também mandou notificar as plataformas digitais para cumprimento da ordem judicial. Produção e reportagem, Carlos Briggs.
10: O PL, partido do ex-presidente Jair Bolsonaro, que está em prisão domiciliar, vai receber esse ano 881 milhões e meio de reais do fundo eleitoral. O PT, do presidente Lula, vai ficar com pouco mais de 615 milhões de reais. A parcela do Fundo Especial de Financiamento de Campanha, destinada ao PL, triplicou na comparação com 2022, quando o partido recebeu 268 milhões. O valor que o Partido Liberal vai abocanhar equivale a quase 18% do fundo de 4 milhões 960 milhões de reais. A distribuição do fundo de campanha favorece as maiores siglas. União Brasil vai ganhar 526 milhões. O valor destinado ao PSD é de 421 milhões. Para o PP, serão 417 milhões. Outros 400 milhões ficarão com o MDB. Os seis maiores partidos concentram 65% de todo o fundo eleitoral. Depois que o STF proibiu as doações de empresas, o fundo eleitoral passou a funcionar como um mecanismo público de financiamento. De acordo com o cientista social da Universidade Federal de Uberlândia, no Triângulo Mineiro, Moacir de Freitas Júnior, o fundo se tornou um instrumento de desequilíbrio eleitoral. Por isso, precisa ser repensado.
11: O fundo acabou por se tornar tão importante que virou um melhor negócio para os partidos concentrarem as suas forças em eleger deputado federal, porque isso aumenta os recursos recebidos, virando, na verdade, um círculo vicioso, onde mais deputados representam mais recursos, que, por sua vez, vão representar no futuro mais deputados, porque com mais verbas os partidos podem pagar por mais campanhas. Enquanto isso, as demais legendas precisam dividir o que sobra do fundo eleitoral entre si, numa clara desvantagem na hora da disputa. E tudo isso reflete diretamente nas eleições, reflete diretamente nas escolhas partidárias, enfim, reflete na própria democracia. Logo, eu penso que nós temos que repensar o fundo eleitoral.
10: O dinheiro do fundo é liberado em anos de eleição. O valor é definido pela lei orçamentária anual. A divisão entre os partidos segue quatro critérios: 2% distribuídos igualmente entre todos os partidos registrados, 35% conforme a votação obtida para a Câmara dos Deputados, 48% de acordo com o número de deputados federais eleitos e 15% de acordo com a bancada no Senado. Produção e reportagem, Marco Aurélio Franco.
5: Durou até o início da tarde desta sexta-feira uma reunião entre Ministério da Fazenda, Planejamento, Petrobras e Palácio do Planalto para definir uma portaria que poderá ser publicada no início da próxima semana com uma nova medida provisória que visa regulamentar subvenção a importadores de diesel. A ideia é que desta vez haja adesão dos estados. A maioria dos governadores já topou participar do acordo, que prevê até R$ 1,20 de ajuda às distribuidoras por litro de diesel. No acordo, a União banca metade da conta, enquanto os estados bancam a outra metade. Uma medida necessária que já vinha sendo sustentada nos últimos dias pelo vice da República, Geraldo Alckmin.
12: Nós não temos o poder de acabar com a guerra e sofremos, como o mundo todo, as consequências da guerra. O que o governo fez? Retirou todo o imposto sobre o diesel, zerou o imposto e, de outro lado, ainda deu um subsídio para não ter aumento do preço na bomba, e isso encareceu os produtos. Os estados também, se puderem, ajudarão. Estamos trabalhando, torcendo para que seja transitório, né? Que a hora que isso termine, possa voltar o preço do barril do petróleo ao preço que era anteriormente.
5: Rio de Janeiro e Rondônia alegaram não ter estrutura suficiente para participar do pacote. A posição do Rio de Janeiro é mais maleável que Rondônia. O estado prefere aguardar a publicação da medida provisória do governo para depois analisar a adesão à política de subvenção ao diesel. Existe uma estimativa da Secretaria de Fazenda do Rio de um possível impacto mensal aproximado em 30 milhões de reais na arrecadação do estado. Uma condição que gera preocupação por conta do déficit orçamentário de cerca de 19 bilhões de reais previsto pelas finanças do Rio para este ano. A reunião desta sexta-feira teve a presença do presidente Lula nas discussões. De Brasília, Paulo Otarã.
13: Municípios que recebem grande número de turistas podem ganhar mais recursos com a reforma tributária. A mudança está relacionada ao novo modelo de cobrança de impostos, que passa a considerar o local onde o serviço é consumido e não mais onde a empresa está sediada. Na prática, isso significa que cidades com forte atividade turística poderão ficar com uma parcela maior da arrecadação gerada por gastos em hotéis, restaurantes, transporte, eventos e outros serviços serviços utilizados pelos visitantes. Segundo a Confederação Nacional de Municípios, a CNM, a mudança deve beneficiar destinos turísticos, porque a tributação passará a ocorrer no destino final do consumo. Além disso, o atual imposto sobre serviços será substituído gradualmente pelo Imposto sobre Bens e Serviços, o IBS. A entidade avalia que a medida corrige uma distorção do sistema tributário, que muitas vezes concentrava a arrecadação em municípios onde as empresas estavam registradas, mesmo quando a atividade econômica ocorria em outras cidades. A transição para um novo modelo será gradual e contará com mecanismos para reduzir impactos sobre estados e municípios. Durante

0: em outras cidades. A transição para um novo modelo será gradual e contará com mecanismos para reduzir impactos sobre estados e municípios. Durante esse período, a distribuição das receitas levará em conta critérios de compensação e histórico de arrecadação. A reforma também exigirá adaptações das administrações municipais. Será necessário aprimorar cadastros, reforçar a fiscalização e ampliar o acompanhamento das atividades econômicas para garantir participação adequada na divisão dos recursos. Outra medida prevista é a devolução de tributos sobre determinadas compras feitas por turistas estrangeiros. A proposta busca aumentar a competitividade do Brasil no mercado internacional de turismo. Embora os principais efeitos devam aparecer ao longo dos próximos anos, a orientação é que os municípios iniciem desde já os preparativos para o novo sistema. Reportagem Marquesan Araújo.
1: As mudanças no Código de Trânsito Brasileiro que estão sendo discutidas aqui no Congresso esperam para o dia 7 de julho por uma definição, quando vai ser votado o parecer do relator deputado Áureo Ribeiro. O texto consolida mais de 270 projetos de lei que estavam parados e lista entre os pontos importantes a permissão para que jovens a partir de 16 anos possam ter emitida a sua CNH. Áureo Ribeiro garante que a permissão é para dirigir carros em perímetros urbanos, das 5 da manhã até a meia-noite, mas precisam estar acompanhados por um adulto habilitado, pelo menos até completarem 18 anos.
2: A medida visa ampliar o acesso dos jovens à habilitação, proporcionar maior autonomia para deslocamentos relacionados ao estudo e ao trabalho e permitir a formação gradual de condutores, inspirando-se em modelos adotados em outros países que admite a condução por menores de idade mediante as restrições e acompanhamento.
1: Esta permissão varia e muda muito entre moto e carro. Para motos pequenas, de até 150 cilindradas, o jovem pode dirigir desacompanhado, mantendo as mesmas restrições de horário e local. A idade mínima para habilitação nas categorias profissionais D e E também cai de 21 para 20 anos. A CNH definitiva, aos 18 anos, será emitida de forma automática e gratuita, caso o condutor não tenha cometido nenhuma infração grave ou gravíssima, ou não seja reincidente em uma infração média. Mas tem taxa, sim. R$ 30,00 para abertura e emissão da permissão para dirigir em qualquer categoria. E R$ 50,00 para cada exame realizado, seja ele escrito ou de direção. A retomada dessa análise por parte do Congresso está, a princípio, agendada para o dia 7 de julho, podendo ir para o plenário já no dia seguinte. De Brasília, Paulo Otarã.
3: A edição mais recente do mapa da fraude da Serasa Experian identificou quase 1 milhão e 500 mil tentativas de fraude de identidade para acesso a serviços digitais no primeiro trimestre de 2026, uma alta de 36,6% em relação ao mesmo período do ano passado. O número equivale a uma tentativa de golpe a cada 5 segundos, o que poderia ter causado prejuízos de quase 2 bilhões de reais para consumidores e empresas caso as ações criminosas não fossem barradas. O setor financeiro concentrou a maioria das ocorrências. 6 em cada 10 tentativas de fraude foram registradas em bancos, emissores de cartão, meios de pagamento e empresas de serviços financeiros e de crédito. No recorte regional, o Sudeste lidera com 38,5% das tentativas de fraude registradas no primeiro trimestre. Apesar disso, as regiões Norte e Centro-Oeste dobraram o número de ocorrências em relação ao ano anterior, indicando a expansão da atuação dos fraudadores para diferentes partes do país. Segundo a Serasa Experian, quase uma em cada 100 transações realizadas no comércio eletrônico foi classificada como tentativa de fraude no primeiro trimestre de 2026. Ao todo, foram registradas mais de 368 mil ocorrências no período, o equivalente a uma tentativa a cada 21 segundos. Os dados indicam ainda que os criminosos costumam direcionar suas ações para compras de maior valor. No período, o ticket médio das tentativas de fraude foi de R$ 917,52. anos. O mapa da fraude também identificou quase 2 mil grupos dedicados à circulação e troca de conteúdos fraudulentos nos três primeiros meses de 2026, número 139% superior ao registrado no mesmo período do ano passado. Além disso, foram detectados mais de 10 mil anúncios, perfis, páginas e aplicativos falsos e quase 20 milhões de mensagens relacionadas a golpes, uma média de 152 mensagens por minuto. Para Serasa Experian,

0: os dados indicam que a fraude digital deixou de se apoiar apenas em ações isoladas contra consumidores e passou a contar com uma estrutura mais organizada, baseada em comunidades voltadas à disseminação, compartilhamento e replicação de conteúdos fraudulentos. Reportagem Paloma Custódio.
1: Feriado duplo. Foi assim que um parlamentar descreveu para a reportagem do Brasil 61 a coincidência desta quarta-feira que reúne o dia de São João e o jogo do Brasil contra a Escócia pela terceira rodada do Grupo C da Copa do Mundo. Por causa desses eventos, mas principalmente pelos festejos juninos, deputados e senadores terão folga nos próximos dias. A depender do progresso da seleção brasileira no Mundial, é possível que outras datas sejam afetadas, o que só não aconteceu ainda, pois os jogos passados foram sábado e sexta-feira. Com isso, os plenários da Câmara e do Senado nem devem abrir. A agenda oficial do site da Casa Alta prevê sessões de terça a quinta-feira. Mas a pauta em branco dita a expectativa verdadeira. Já na Casa Baixa, o acordo é para que, na semana seguinte, haja esforço concentrado para a votação de matérias. O planejamento é realizar sessões plenárias todos os dias para compensar o tempo perdido, até porque o recesso legislativo também já bate a porta, com início para o dia 17 do próximo mês. O esvaziamento também afeta as comissões. Na Câmara, a Comissão Especial, que analisa a atualização dos limites de faturamento do microempreendedor individual, o MEI, e das demais faixas de enquadramento do Simples Nacional, realiza seminários com parlamentares, empresários, especialistas e representantes de entidades para discutir a proposta em Belo Horizonte na terça e em Fortaleza na sexta. Entre algumas audiências públicas previstas por diversas comissões, a de Ciência, Tecnologia, Inovação e Informática do Senado foi uma das poucas que marcou deliberações. Os integrantes devem votar o relatório do projeto que garante gratuidade nas ligações para serviços de atendimento ao público, inclusive a partir do celular. Reportagem Álvaro Couto.
2: O índice da Bolsa de Valores brasileira, o Ibovespa, fechou o último pregão em alta de 0,03% aos 168.333 pontos. A sessão contou com uma agenda esvaziada devido ao feriado nos Estados Unidos, que fechou os mercados americanos. Ao longo da última semana, o índice registrou queda de 1,6%. Mesmo com o acordo entre Estados Unidos e Irã, os preços ainda sentem os reflexos do conflito. Entre as ações com maiores altas estão as da Oncoclínicas do Brasil, com elevação de 24,35%. Já entre as maiores baixas estão ações da OSX Brasil, com recuo de 21,97%. O volume total negociado na B3 foi acima de 27 bilhões de reais, em meio a mais de 2,7 milhões de negócios. Os dados da Bolsa podem ser consultados no site da B3. Reportagem Marquesan Araújo. O dólar fechou o último pregão em queda de 0,17%, cotado aos R$ 5,15. A sessão foi marcada pela baixa liquidez mundial devido ao fechamento dos mercados acionário e de títulos nos Estados Unidos, já que o país contou com o feriado. Contudo, a informação sobre o acordo entre Israel e Hezbollah mexeu com os preços no mercado. Para analistas do mercado financeiro, o resultado obtido embute a projeção de que os juros do país norte-americano oscilem no atual patamar por mais tempo, inclusive com chances de alta. O euro, por sua vez, encerrou o pregão cotado a R$ 5,91. Os dados são da Investing.com. Reportagem Marquesan Araújo.
3: Numa semana dividida entre Copa do Mundo e festas juninas, que tiraram muitos parlamentares do plenário e do Congresso, o Senado conseguiu reunir quórum suficiente para aprovar o acordo de livre comércio entre o Mercosul e Singapura. Este acordo havia sido pactuado em 2023, mas somente agora conseguiu ser consolidado. O texto estabelece que o país asiático vai conceder isenção tarifária imediata e integral a todos os produtos exportados pelo Mercosul. Em contrapartida, o bloco sul-americano vai eliminar progressivamente em até 15 anos todas as tarifas incidentes sobre 95,8% dos produtos de Singapura, o que corresponde a mais de 90% do total do valor atualmente importado. Quem mais comemorou essa conquista foi o senador Nelsinho Trade, que foi o relator da matéria. Segundo ele, este acordo é o primeiro contrato do tipo celebrado pelo Mercosul com um país asiático.
4: O instrumento contribui para a diversificação das relações econômicas externas e amplia as oportunidades de integração com mercados de elevada competitividade e inovação. A amplitude temática do instrumento demonstra preocupação não apenas com a redução de tarifas, mas também com a mitigação de barreiras regulatórias e com a criação de um ambiente de negócio mais previsível e favorável aos agentes econômicos.
3: A região do Sudeste Asiático concentra algumas das economias mais dinâmicas do planeta. Entre as áreas que podem ser mais beneficiadas na exportação de produtos está o agronegócio. O texto estabelece compromissos para dar maior acesso ao mercado de serviços, além de facilitar investimentos de lá para cá e vice-versa. A última etapa foi cumprida, agora cabe ao Palácio do Planalto promulgar, o que deverá acontecer nos próximos dias. De Brasília, Paulo Otarã.
1: A Frente Parlamentar da Agropecuária contesta os valores divulgados pelo governo federal para a renegociação das dívidas de produtores rurais. Segundo a entidade, o custo da medida não passaria de R$5 bilhões por ano, totalizando R$65 bilhões ao longo de 13 anos. O valor representa menos da metade da estimativa do Ministério da Fazenda, de cerca de R$140 bilhões no mesmo período. De acordo com técnicos e parlamentares da FPA, os cálculos do Executivo não consideram os critérios previstos no projeto aprovado pelo Senado, como a exigência de laudo que comprove perda de pelo menos 30% da renda em razão de eventos climáticos extremos em duas ou mais safras e a limitação do benefício às operações contratadas até 2025. O deputado federal Luiz Nishimori, do PSD do Paraná, ressalta que a renegociação não significa perdão das dívidas e lembra que medida semelhante já foi adotada no país.
5: Nesse momento difícil, nós temos que tentar prorrogar essa dívida, como foi feito na década de 1977, 78, se não me engano, que adquirindo título do governo e colocando juros mais acessíveis. Hoje, esse juro de quase 18% a 20% não tem como pagar.
1: Já o deputado General Girão, do PL do Rio Grande do Norte, avalia que as medidas adotadas pelo governo federal até agora não têm produzido os resultados esperados.
6: Nós temos um endividamento rural que não está sendo tratado de maneira correta pelo atual governo. Ele está oferecendo mais dinheiro para endividar mais ainda o produtor. O que nós precisamos é fazer um trabalho de financiamento para que esse produtor possa ter oxigênio, musculatura para voltar a produzir.
1: Além da renegociação das dívidas, o Congresso discute mudanças na política de seguro rural para ampliar a proteção aos produtores e reduzir os riscos da atividade agropecuária. O projeto que reformula a política agrícola e o programa de subvenção ao prêmio do seguro rural é visto como uma possibilidade de alívio financeiro. A proposta reduz taxas de juros e prioriza operações de crédito rural com cobertura garantida pelo Fundo Catástrofe, abastecido com recursos públicos para assegurar a execução dos contratos. Para o deputado Rafael Pezente, do MDB de Santa Catarina, a medida pode trazer mais previsibilidade aos investimentos no campo.
7: Com esse projeto, a gente vai ter mais segurança para as pessoas colocarem investimentos, se aperfeiçoarem, investirem em novas tecnologias, com a garantia de que pelo menos vão poder, ao final de um ano de trabalho, continuar na atividade.
1: A expectativa de mais recursos para o seguro rural também é compartilhada pelo setor produtivo. Para Antônio Vigers, presidente da Associação Empresarial de Lages, em Santa Catarina, a integração entre crédito e seguro pode reduzir a dependência de ações emergenciais em períodos de crise climática.
8: Essa interação entre seguro e crédito fortalece a sustentabilidade financeira das propriedades rurais, reduz a dependência das medidas emergenciais do governo em qualquer momento de crise e também contribui para aumentar a resiliência de toda a cadeia produtiva do agronegócio brasileiro.
1: O projeto que reformula a política agrícola e o programa de subvenção ao prêmio do seguro rural está em análise no Senado Federal. Reportagem Álvaro Couto.
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11: Os casos confirmados de ebola na República Democrática do Congo, RD Congo, chegaram a 896 nesta sexta-feira, com 232 óbitos em 33 zonas de saúde localizadas em três províncias da nação africana. Falando de Bunia, um dos locais mais atingidos, a diretora de emergências para a África da Organização Mundial da Saúde, OMS, Marie-Roseline Belizer, afirmou que a situação permanece grave e continua evoluindo. Nas últimas semanas, ela visitou comunidades afetadas, centros de tratamento e polos operacionais, onde observou o extraordinário comprometimento dos profissionais de saúde na linha de frente. Mais de 115 especialistas da OMS foram mobilizados nas províncias e zonas de saúde afetadas para apoiar os diferentes pilares da resposta. Mais de 110 toneladas de suprimentos de emergência foram entregues para apoiar as operações. O foco da OMS é garantir que as comunidades afetadas recebam atendimento oportuno e que os serviços de resposta alcancem as pessoas o mais rápido possível. Mas restrições de acesso em áreas de conflito continuam limitando as ações médicas. De Kinshasa, capital congolesa, a representante adjunta do Fundo de População das Nações Unidas, UNFPA, na República Democrática do Congo, Noemi Dalmonte, afirmou que as mulheres são as principais responsáveis pelos cuidados com os familiares doentes. Muitas profissionais de saúde na linha de frente, especialmente parteiras e enfermeiras, são mulheres que trabalham em maternidades e unidades de saúde onde o risco de exposição é muito real. A representante do UNFPA relatou ainda que as taxas de mortalidade entre gestantes infectadas com ebola chegaram a 90% e a mortalidade perinatal, o período imediatamente anterior ou posterior ao parto, atingiu 100% em alguns locais. O UNFPA apoia a prevenção e o controle de infecções em maternidades por meio da capacitação de profissionais de saúde, do fortalecimento de medidas de higiene e gestão de resíduos e da aquisição de equipamentos de proteção individual para partos com grande volume de fluidos. Felipe de Carvalho.
12: A seleção brasileira conseguiu a primeira vitória na Copa do Mundo de 2026 e foi diante do Haiti pelo placar de 3-0. Matheus Cunha duas vezes e Vini Júnior marcaram os gols brasileiros. O detalhe é que todos esses gols foram marcados no primeiro tempo. Na segunda etapa, a seleção acabou economizando, mas a noite foi mesmo de Matheus Cunha. Ele que entrou de titular na vaga do Igor Thiago, marcou duas vezes e foi o nome da seleção do técnico Carlo Ancelotti. Inclusive, o italiano ficou bastante incomodado com o futebol que o Brasil apresentou diante de Marrocos e acabou fazendo algumas alterações. Danilo na lateral direita, saindo o Ibanez, e Matheus Cunha no ataque na vaga de Igor Thiago. A verdade é que os minutos iniciais do jogo foram de muita iniciativa do Brasil, mas pouca inspiração. A seleção apenas chegou duas vezes, né? E as duas com Vinícius Júnior. Matheus Cunha abriu o placar depois de começar tudo numa roubada de bola. O lance teve, inclusive, uma bela participação de Bruno Guimarães numa jogada com o Vinícius Júnior, uma jogada coletiva que resultou no primeiro gol do Brasil. Daí, esse gol acabou aliviando a seleção brasileira e caminhou para os outros dois ainda na primeira etapa. Com a vantagem, o Brasil acabou diminuindo o ritmo no segundo tempo. O Haiti voltou com algumas mudanças, mas não conseguiu assustar muito o goleiro Alisson. Com isso, a seleção brasileira vence a primeira partida na Copa do Mundo e agora vai pensar no próximo jogo diante da Escócia, na quarta-feira que vem, às 7 horas da noite, no horário de Brasília, em Miami. Esse jogo é muito importante, já que o Brasil busca aí a primeira colocação do grupo. No momento, Brasil e Marrocos estão empatados na pontuação, mas o Brasil está na frente por conta do saldo de gols. Em relação a Neymar, o camisa número 10 do Brasil, que não esteve com a delegação em Filadélfia nesta sexta-feira, ele viu o jogo em Nova Jersey, onde ficou aprimorando a parte física e buscando melhorar para estar em campo com o Brasil.

0: melhorando a parte física e buscando melhorar para estar em campo com o Brasil diante da Escócia, mas enviou mensagens positivas, inclusive durante o jogo fez postagens nas redes sociais, mandando vibrações positivas para que o Brasil conseguisse uma bela noite e uma vitória importante. Com informações da seleção brasileira, Daniela Esperon.
1: A saca de 60 quilos da soja inicia esta segunda-feira, dia 22, em queda, tanto no interior do Paraná quanto na região litorânea de Paranaguá. No mercado paranaense, o grão apresenta desvalorização de 0,02%, com a saca negociada a R$ 124,65. Especificamente em Paranaguá, a redução é de 0,41%, levando a cotação para R$ 132,84. Já o trigo registra queda de preço no estado do Paraná e elevação no Rio Grande do Sul. No Paraná, a tonelada do cereal é comercializada a R$ 1.377,38. No Rio Grande do Sul, o produto é vendido a R$ 1.333,74. Os valores são do CEPEA. Reportagem Marquesan Araújo. O preço do café arábica inicia esta segunda-feira, dia 22, com alta de 0,59%. A saca de 60 quilos é negociada a R$ 1.503,88 na capital paulista. O açúcar cristal apresenta aumento no mercado de São Paulo. A saca de 50 quilos está cotada a R$ 91,46 após alta de 0,78%. Em Santos, houve recuo de 0,39%, com a mercadoria negociada a R$ 102,31, considerando a média de preços sem impostos. O milho também registra leve valorização. A saca de 60 quilos é comercializada a R$ 62,97 após elevação de 0,13%. Os valores são do CEPEA. Reportagem Marquesan Araújo. O preço do boi gordo registra recuo nesta segunda-feira, dia 22. Em São Paulo, a arroba é negociada a R$ 345,50 após queda de 0,48%. No mercado de frango, os valores apresentam redução na Grande São Paulo, em São José do Rio Preto e em Descalvado. O quilo do frango congelado é vendido a R$ 7,27, enquanto o frango resfriado está cotado a R$ 7,28. Já a carcaça suína especial

0: Previsão do tempo para segunda-feira, 22 de junho de 2026. Região Centro-Oeste, em Brasília, Distrito Federal, céu repleto de nuvens nesta segunda-feira. Os termômetros da capital marcam mínima de 14 e máxima de 27 graus. Umidade relativa do ar gira em torno de 85 a 30%. Cuiabá e Mato Grosso tem céu com nuvens com previsão de chuva. Temperatura mínima de 25 e máxima de 36 graus. A umidade relativa do ar vai de 70 a 25%. Região Nordeste. Fortaleza, no Ceará, tem previsão de muitas nuvens com possibilidade de chuva isolada. Temperatura mínima de 25 e máxima de 30 graus. A umidade do ar é de 95 a 60%. Barra do Choça, na Bahia, comemora aniversário com poucas nuvens no céu. Temperatura mínima é de 14 e a máxima de 25 graus. A umidade do ar varia de 100 a 40%. Região Norte. Manaus tem previsão de céu cheio de nuvens, com pancadas de chuva nesta segunda-feira. Temperatura mínima de 23 e a máxima de 32 graus nas horas mais quentes do dia. A umidade do ar, na capital do Amazonas, é de 97 a 60%. Em Santarém, no Pará, a comemoração de aniversário é com muitas nuvens no céu, com pancadas de chuva. Temperatura mínima é de 23 e a máxima de 32 graus. A umidade relativa do ar é de 97 a 60%. Região Sudeste. São Paulo, capital, tem previsão de céu com poucas nuvens, com nevoeiro ou névoa úmida nesta sexta-feira. Os termômetros registram mínima de 12 e máxima de 24 graus. Umidade relativa do ar vai de 95 a 40%. Laginha, em Minas Gerais, completa mais um ano com poucas nuvens e previsão de nevoeiro ou névoa úmida. Temperatura mínima de 15 graus e a máxima de 27. Umidade relativa do ar é de 90 a 40%. Região Sul, em Florianópolis, Santa Catarina, céu com muitas nuvens e previsão de pancadas de chuva. Os termômetros registram mínima de 15 e máxima de 19 graus. A umidade relativa do ar oscila entre 85 e 65%. Marquinho, no Paraná, tem previsão de céu com nuvens, pancadas de chuva e trovoadas isoladas. O dia começa mais frio, com termômetros registrando mínima de 7 e a máxima de 17 graus. No dia do aniversário, a umidade relativa do ar fica entre 100 e 60%. Você ouviu a previsão do tempo para segunda-feira, 22 de junho de 2026, com informações do IBGE Cidades e do Instituto Nacional de Meteorologia, o INMET, e redação de Lucília Araújo, Vladimir Filipim.
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0: maravilhoso és, maravilhoso és pra mim.
1: Isso aí.

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bom dia para você que nos ouve agora no Rio de Janeiro. São 8:02. 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É o nosso programa de todos os dias, de segunda a sexta-feira.

0: terça-feira, eu e você temos esse nosso encontro marcado aqui por esta rádio, através deste programa que tem edificado vidas, tem edificado a minha vida e certamente vai edificar a tua vida também. E é com grande alegria que nós vamos adentrando a sua casa através das ondas desta emissora, seja via web, seja via FM. Vamos que vamos a partir de agora até as 10 da manhã, ou quase isso, com este nosso programa. Ok? Eu quero crer que você teve uma noite abençoada e que também já esteja tendo aí um dia abençoado na presença do Senhor. Amém? Então tá, temperatura agora no Rio de Janeiro, está em torno de 23 graus. 23 graus, olha... Em São Gonçalo, 21 graus em São Gonçalo e há dias de chuva pela frente, tá? Nós teremos mais dias de chuva pela frente, então vai preparando aí, porque, né? Aliás, entramos no inverno, agora sim chegou o inverno, né? Agora que vai ficar bom aí, então. Pois é. Então, bom dia para você, meu irmão, bom dia para você. Minha querida e minha amada irmã, você que nos ouve e nos prestigia, né, com a sua audiência. Bom, sem mais delongas, vamos estar fazendo aqui a nossa oração de abertura do nosso programa. Vamos falar com Deus. Soberano Deus e eterno Pai, em nome do seu Filho, mais uma vez nós nos colocamos primeiramente para te pedir perdão por nossos pecados, nossas falhas e nossas transgressões. Queremos, ó Deus, também te agradecer pela oportunidade, pelo privilégio que o Senhor nos concede. Muito obrigado, Deus, por esta noite, por este dia. Obrigado por ter nos devolvido a vida. Agora, Deus, venha nos direcionar. Fala conosco, Senhor. Fala ao nosso coração, fala à nossa mente e nos direcione para que tudo que nós falarmos ou fizermos hoje seja para a tua honra e seja para a tua glória. Que essa manhã, Senhor, seja a manhã da resposta de Deus na vida daquele e daquela que tem buscado, esperado e confiado no Senhor. Que seja a manhã de cura, uma manhã de libertação, uma manhã de transformação, da manifestação do Teu Espírito Santo na vida daquele e daquela que busca, espera no Senhor. Assim oramos, porque é assim que cremos. Em nome do Teu Filho, amém. Amém. E amém, graças a Deus. Muito bem, meu querido e meu amado irmão. Bom, vamos nós aqui. Gente, devido a toda essa situação aí que nós viemos passando aí com esse nosso desligamento da Igreja Porta das Ovelhas, né? Isso aí, de alguma forma nos atrapalhou em algumas coisas por aqui, tá? Inclusive até na minha saúde mesmo. Mas enfim, tá? Esse é o motivo pela qual a gente se manteve aí essa semana passada, né? Fora da programação ao vivo, tá certo? A gente evitar falar de coisas assim por emoção, né? Para falar com razão, né? Porque a gente às vezes tá... como é que eu vou dizer para você... no calor das coisas, né? E a gente, às vezes, a gente acaba falando o que não deve falar. Então, quando a gente fala com emoção, às vezes a gente acaba sendo injusto naquilo que a gente fala. Já quando a gente fala com razão, a gente dá tempo de ponderar, de falar, né? Enfim, então a gente preferiu ficar sem apresentar o programa durante a semana passada e tal. E agora a gente está voltando por aqui devagar. É nada grave não, irmãos, mas é que assim, a gente precisa, né, centrar, entendeu? Ficar com a cabeça no lugar e tal, né? Pedir orientação a Deus, só isso. Tá certo? Então tá. Muito bem, são 8 horas e 6 minutos no Rio de Janeiro e você está ouvindo o programa devocional, o meu, seu, o nosso programa de todos os dias. Todos os dias, de segunda a sexta-feira, nós temos esse nosso encontro marcado aqui por esta rádio. Então vamos aqui ao nosso versículo do dia. Tá aqui, olha. Porque Deus tanto amou o mundo ou amou o mundo de tal maneira. Essas traduções, eu sinceramente, ó, porque Deus tanto amou o mundo que deu o seu Filho unigênito para todo aquele que nele crê, não pereça, mas que tenha vida eterna. Eu queria saber o porquê, né? Se fosse uma, como é que eu vou dizer aqui, uma tradução de uma algo errado, vamos dizer assim, né? E aí chegou-se à conclusão, ou descobriu-se que aquele texto, né? Mas é algo assim que eles vão mudando simplesmente de acordo com a sua, com o seu bel prazer. Gente, qual a diferença que tem disso aqui? Porque Deus amou o mundo de tal maneira para porque Deus amou tanto o mundo. Pelo amor de Deus, né? Bom, mas tá aqui, ó, o versículo. Tá? É João 3,16. Porque Deus tanto amou o mundo que deu seu Filho unigênito para todo aquele que nele crê, não pereça, mas que tenha vida eterna. Amém? Então que você possa entender, né? Sempre digo isso aqui, o sacrifício de Cristo. Que você valorize, que você ame isso. Amém? Que você preste bastante atenção, que isso não foi à toa, isso não foi em vão. Isso tem um peso muito grande. Amém? Eu queria até contar para vocês aqui, vou contar para vocês um sonho. Eu sempre tenho sonhos proféticos assim, que normalmente eu não conto aqui na rádio, não, mas hoje eu vou contar para vocês. Um sonho profético mesmo, né? Eu e mais algumas pessoas, mas ninguém conhecida ali naquele sonho. A Bíblia fala que no final dos tempos, né, os velhos, né, teriam sonhos, os jovens teriam visões, não é isso? Pois é, eu já tô velho. E esses sonhos, assim, com certeza são sonhos proféticos mesmo. Eu sonhava que eu estava num local e tinha alguma coisa que explodia, um vulcão, um reator, alguma coisa assim. E eu estava preocupado com aquilo. Eu olhava, tinha assim, uns fios grossos no chão, assim, enfim, parafusados, alguma coisa assim. E eu falava assim, isso vai explodir. E quando eu terminei de falar, aquilo explodiu. Nós estávamos muito próximo daquilo ali, né? E tinha uma pedra grande, redonda, que eu mal conseguia abarcar essa pedra, mas era uma pedra grande, né? Bem grande, bem maior que eu. E começou a chover lava vulcânica, né? E aí as pessoas começaram a correr.
1: Informa a hora certa.
0: E eu corri meio que para de trás daquela pedra e me abracei a pedra meio que, porque as lavas estavam caindo tão próximo que eu tive que me abraçar a pedra e procurar me encostar o máximo nela, e aquelas lavas vulcânicas não me atingiam. Passado aquela tormenta, aquela situação ali, eu estava num local assim, numa rua, né, no formato de um T, e aquelas pessoas estavam correndo meio que desesperadas, estava muito escuro. Era um dia sem cor, um dia muito cinzento para escuro, assim. A única coisa que tinha cor ali era um homem que estava em pé naquele cruzamento ali. Esse homem tinha um casaco de couro, parecia couro, amarelo, né? E aquele homem tinha um sorriso sarcástico, cínico. E aí eu cheguei. À primeira vista, eu olhei para ele e não percebi muito. Mas depois eu notei algo naquele sorriso dele. E eu me aproximei daquele homem e perguntei para ele: quem é você? Não, e quem é você? Aí ele diz para mim assim: eu sou o tempo. Eu sou o tempo. Aí eu coloquei assim o dedo no peito dele e falei: já sei quem é você. É você, né, Satanás? É você. Aí eu gritei por assim, ó, ele vem, ele tá vindo, quer dizer, o Senhor, né? Eu disse, ele vem, ele tá vindo. E aí ele sai assim por aquela rua, entra assim naquela, era um dia muito nublado, assim, muito escuro, né? A gente mal via. Aí ele vai assim, e vai entrando naquela, numa rua assim, meio que desaparece. Nesse mesmo tempo, eu tive a sensação que eu estava flutuando assim na minha cama, porque as dores que eu sinto normalmente, diariamente, continuamente, desapareceram. E eu senti isso, né? Eu já estava acordando ali naquele momento. E aí eu comecei, eu senti que eu estava partindo, né? Porque eu me senti saindo assim do meu corpo. O corpo ficou totalmente leve, totalmente ereto, deitado, né? E não sentia mais dores. Eu falei, para mim não tá sentindo mais nada, é porque eu estou partindo. Isso eu na minha mente. Aí eu comecei a pedir perdão a Deus. Senhor, perdoe meus pecados. Senhor, perdoe meus pecados. E de repente eu terminei de acordar e eu vi que eu ainda estava sentindo dores nas costas e nas pernas, né? Então é só esses sonhos. Não é de hoje que eu tenho esses sonhos, né? E sempre são sonhos que vão, as coisas vão acontecendo, como está descrito no sono, no sonho, né? Então isso é para que você, meu irmão, povo de Deus, você desperte. Porque este, de fato, é um sonho profético. A rocha era Cristo, que eu me abracei e me protegi, né, daquele mal que estava caindo ali e queimando as pessoas. A rocha era Cristo. E aquele homem que eu vi que era muito bonito, né? Estava em pé naquela esquina ali com um sorriso sarcástico e todo mundo correndo de um lado para o outro. Aquele era o próprio Satanás, não é? O próprio mal ali. Então que você, meu amado irmão, você, minha amada irmã, desperte. Eu não sei qual é o tempo que você está vivendo, qual é a situação que você está vivendo, mas desperte. Desperta, tu que dormes. Desperta, tu que dormes. Não se conforme com o pecado. Não se conforme com as coisas do mundo. Não se conforme com a mesmice, né, das igrejas. Mas busque a Cristo enquanto você pode buscar. Busque conserto. Enquanto nós estamos aqui, irmão e irmã, há sim a possibilidade de conserto. Não importa o pecado que você cometeu, ou o que você cometeu, ou o que você está cometendo, mas te arrepende enquanto é tempo. Te arrepende enquanto é tempo. Amém? Muito bem. Bom, são 8 horas e 14 minutos no Rio de Janeiro. Você está ouvindo o programa Devocional, o meu, seu, o nosso programa de todas as manhãs, todos os dias, de segunda a sexta-feira. Eu e você temos um encontro marcado aqui por esta rádio, através deste programa que tem edificado vidas, tem edificado a minha vida e certamente vai edificar a tua vida também. Gente, e o tal do alarme? Meu telefone não tocou nada de alarme, não. Mas o alarme aí da Defesa Civil, que tá todo mundo em pânico, já tem até gente dizendo que é alienígena, que é não sei o quê, pela mensagem que foi posta lá, né, no alarme, né? Tem muita gente que recebeu sim esse alarme, né, de catástrofe, de algo da defesa civil, né? Bom, e vocês já viram também que estão se falando muito, inclusive o governo americano já confirmou a existência desses tais seres. Mas o governo americano não está escondendo de ninguém, não, tá? Eles não estão afirmando que são exatamente seres de outros planetas. Eles chamam de entidades. E parece que o governo americano já convidou os pastores para que os pastores preparem as suas igrejas. Vocês lembram que já há muito tempo, tem mais de ano, que nós falávamos sobre isso aqui. Eles estavam preparando, ou melhor dizendo, estão preparando a humanidade para uma, aspas, invasão de supostos extraterrestres. Hoje em dia falar disso, né, é até fácil, mas antigamente falar disso para o povo de Deus era algo assim muito difícil de falar, né? Hoje em dia está até mais fácil. Mas nós já falamos sobre isso aqui. Se eu não me engano, deve ter uns 2 anos, alguma coisa assim. Mas nós já vínhamos falando disso muito antes de nós comentarmos aqui na rádio. Nós já vínhamos alertando aquelas pessoas de mente mais aberta, né?

0: estarmos aqui na rádio, nós já vínhamos alertando aquelas pessoas de mente mais aberta, né, sobre esse possível acontecimento, né? Porque o próprio livro do Apocalipse fala sobre isso. O livro do Apocalipse fala sobre seres semelhantes a anjos, e um desses seres, dessas raças, né, conhecidas aí, segundo informação, são aqueles que realmente parecem com os anjos, são chamados greys, não é isso? Pois é. Mas a Bíblia, o que a Bíblia diz que são? A Bíblia diz que eles não são o que você pensa que eles são. São demônios. Ok? São demônios. E se juntarão aos reis da terra para pelejar contra Israel. Isso nós já falamos muito aqui. E sabe o que eles vão pregar para a humanidade? Eles vão dizer que Deus não existe, que Jesus é uma farsa, que nós não passamos de experiência aqui neste planeta, que fomos colonizados por eles, né? E é por isso que você vê tantas raças diferentes. Eles vão trazer, por exemplo, a solução para a fome, para a guerra, para todas as doenças. Vai haver cura para todas as doenças. É por isso que a Bíblia diz que a morte será tirada. Vai haver cura para todas as doenças. Então você olha assim o primeiro cenário, você, nossa, que maravilha. Não tem mais fome, não tem mais guerra, não tem mais doença. Então ninguém morre mais. Então que coisa perfeita, né? Mas isso tem um preço. Isso tem um preço. Ok? Então não se engane. E isso fará com que muita gente questione e deixe de acreditar em Deus. E muitos vão abandonar a fé em Cristo por conta disso. E aí, meu amigo, que muitos vão se perder. Olha a matéria. Alienígenas? Interrogação. Pastor faz alerta sobre a necessidade de preparar, né, de preparo para debate sobre OVNIs. E tá aqui, olha. O pastor Joey Angel manifestou a preocupação com o crescente debate envolvendo OVNIs e supostas formas de vidas extraterrestres. Segundo ele, os cristãos precisam estar aptos a responder ao tema com base nas escrituras.
1: 8:20.
0: Angel fez referência a um relato do evangelista norte-americano Perry Stone. De acordo com esse relato, autoridades dos Estados Unidos teriam orientado um grupo de pastores a preparar suas igrejas para futuros anúncios oficiais relacionados a OVNIs e vida extraterrestre. Lembra que eu comentei aqui a semana passada que essas sondas enviadas a Marte, futuros astronautas sendo enviados a... Olha, já enviaram ali tantas sondas, encontraram lá terra, pedra, né? Enfim, gelo também. Na verdade, eles não estão procurando vida. Eles estão procurando tecnologia. Porque segundo o que se diz, tá? E aí é segundo o que se diz, né? De pessoas que trabalharam na CIA, na NASA, em órgãos dos Estados Unidos, afirmam que os americanos têm sim tecnologia capturada. E eles usam a tecnologia reversa para absorver conhecimento. Por exemplo, o Aldo Rebelo, né, que já hoje em dia ele era candidato aí à presidência da República, já foi outras vezes, essa eleição pretendia vir, mas foi substituído. O Aldo Rebelo, ele afirma categoricamente que aquela situação ocorrida lá em Varginha foi verdade. E tem outras pessoas, inclusive médicos renomados, que afirmam que realmente aconteceu. E que o tal ser estar em poder, né, do exército brasileiro. Alguns dizem que os Estados Unidos levaram, outros dizem, foi para a Rússia, mas eles afirmam

E o Aldo Rebelo diz que tem algo em poder das Forças Armadas Brasileiras, mas que ele não pode revelar. Ou é uma embarcação, né? Uma embarcação, que eu digo, é uma aeronave, né? Não deixa de ser uma embarcação. Ou é uma embarcação, ou seria os corpos, ou talvez esses seres aí mantidos vivos, se possível. Não é? Então, na verdade, o que a Bíblia fala está se cumprindo. Mas não se engane. Ah, o que há é uma preparação. Estão preparando o povo, né? Desde muito tempo que se prepara o povo para este acontecimento. Porque este aí é o derradeiro acontecimento, né? Segundo a Bíblia, eles vão se juntar aos reis da terra para pelejar contra Israel. Porque eles vão dizer, olha, Deus não existe, Jesus Cristo foi uma farsa, Israel, né, não deveria existir, e aquela coisa toda, não é? Então vão se juntar para combater contra Israel. Então aí, né? É nessa hora, é aí que a porca vai torcer o rabo, porque aí Israel vai se sentir isolado, né? Incapacitado, e vão começar a chorar e a clamar pelo Salvador. E aí ele virá. E aí ele virá. Então se prepare, meu irmão. Essa questão aí do arrebatamento, né? Se é pré, se é pós, enfim. Se prepare. Eu, na minha humilde concepção, o arrebatamento se dará antes da tribulação. Ou, no máximo, até a metade dos 7 anos, né? Três anos e meio de aparente paz, e depois vem os 3 anos e meio de perseguição. Então, acredito que a gente não passa da metade. Nós seremos arrebatados. Mas tome cuidado, você. Nós devemos tomar muito cuidado e ficar atento aos sinais que nós temos visto por aí afora. Ok, continuando aqui a matéria, as mesmas autoridades, conforme o relato, teriam alertado que tais informações poderiam levar muitos cristãos a duvidar da sua fé, e que pessoas com religião, sem religião, poderiam procurar explicações junto às igrejas, né? Ao comentar o assunto, Angel afirmou que o tema não é novo nas camadas mais avançadas dos governantes. Esse assunto é conhecido há muito tempo, mas nós precisamos ensinar a palavra de Deus, disse. Segundo o pastor, a mensagem que costuma ser apresentada segue um padrão recorrente. A humanidade teria aprendido versões erradas sobre a sua origem, e os alienígenas viriam para revelar a verdade. Eles se apresentarão como deuses e dirão que deram origem ao ser humano, né? E que vão ensinar a humanidade e levá-la para uma nova fase, explicou ele. Angel associou essa narrativa à estratégia de serpente, né? Da serpente no relato bíblico do Jardim do Éden. Essa história nós já vimos antes, porque a serpente falou para Eva: vocês serão como deuses, recordou. Sem contar que outros livros, como o próprio livro de Enoque, livros extra bíblicos, né, também nos dão esse entendimento. Por exemplo, se você ler alguma coisa sobre o Egito Antigo, eles tinham, né, deuses que tinham muitos poderes. Em qualquer país, na Índia, nas Américas, né, no Oriente Médio, você vai encontrar sempre as mesmas histórias e os mesmos relatos. Mas se você pegar a Bíblia, aí você vai entender por quê. O próprio livro de Enoque, ele fala que esses tais seres, né, a partir aí do
do cruzamento de humanos com esses seres, né, eles começaram, a partir daí eles começaram a ensinar todo tipo de arte aos seres humanos. Maquiagem, medicina, cura através de ervas, várias tecnologias, não é? Por isso que o diabo diz para Eva: vocês serão como deuses, passaram a ter conhecimento de tudo e de todas as coisas. Então é muito complexo a gente explicar isso com pouco tempo, né? Mas a verdade é, a Bíblia é uma fonte segura, uma fonte segura. E se você crê, se você ler a Bíblia, Deus vai abrir os seus olhos e vai abrir o seu entendimento. Você pode ter outras fontes de conhecimento? Pode, tá? Mas a Bíblia é a fonte mais segura que você pode ter. Que a palavra de Deus, ela é infalível. A palavra de Deus é infalível. E Deus é verdadeiro. Ok? Então tá, são 8 horas e 28 minutos no Rio de Janeiro. A gente vai pro nosso bloco musical e a gente volta já já. Você não saia daí.

0: Beleza, galera? Vou trazer pra vocês aqui um cara maravilhoso, que ele representa uma das maiores bandas desse Brasil. Com vocês pra cantar comigo aqui, meu amigo Jedson da Som e Louvor!
1: Esse é Marco Moreira!
2: Vem, meu filho!
1: Fala sério, meu irmão!
0: Fala sério, compadre!
1: Vamos junto!
0: Vamos que vamos?
1: Vamos junto!
0: Vamos nessa!

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Muito bem, estamos de volta agora no Rio de Janeiro, são 9h03 e você está ouvindo o programa Devocional, o meu programa, o seu programa, o nosso programa de todas as manhãs, todos os dias, de segunda a sexta-feira, eu e você temos um encontro marcado aqui por esta rádio, através deste programa que tem edificado vidas, tem edificado a minha vida e certamente vai edificar a tua vida também, ok? Ó, 22 graus agora é a temperatura aqui em Gonça City. No Rio de Janeiro nós estamos com 21 graus agora no Rio de Janeiro. Mudou aí, ó, tá vendo? São Gonçalo, mas 21 também agora voltou para 21 graus em Santo Gonçalo ou Gonça City, se assim você preferir. Ouvindo aí o Petra, um solo de guitarra aí dessa banda de rock, né, gospel. Bom, nesse momento eu quero convidar você, meu amado irmão, para a gente estar orando. Vamos orar, vamos falar com Deus. E nessa manhã eu quero convidar você para nós pedirmos a Deus o revestimento. Presta bem atenção. Hoje nós não vamos orar a Deus por cura. Vamos pedir a Deus o revestimento para a sua igreja na face da terra. O abrir de olhos, né? O destampar dos ouvidos. Sabe por quê, irmão? Porque a gente tem visto de pessoas com os ouvidos entulhados, sabe? Ouvidos entulhados e olhos com escamas, né? Que impedem a visão das coisas de Deus ou das coisas espirituais, vamos dizer assim, né? Das coisas espirituais. Para que essa pessoa, essas pessoas, melhor dizendo, porque a igreja em geral, né, não tem tido muito discernimento, né, sobre salvação. A igreja hoje em dia virou, enfim, tudo que você possa imaginar, né? E nós temos que interceder, nós temos que orar pelas lideranças, pelos nossos irmãos, para que Deus abra os seus olhos, para que eles possam enxergar o sobrenatural e o mover de Deus sobre a face da terra. Que nem tudo que nós vemos, ou que sentimos, ou que passamos, está perdido. Mas entenda que nós somos parte, né, desse tabuleiro, né, e que somos peças e que Deus às vezes precisa movimentar para que ele venha fazer aí o seu intento, aquilo que é plano de Deus na face da terra, né? Ainda há pouco eu estava falando com uma irmã aqui, conversando aqui, eu disse, olha, às vezes Deus precisa. Deus não sacrificou o seu próprio filho por amor a nós? Para salvar? Para nos dar a oportunidade de salvação? Por que é que ele não pode sacrificar um de nós, né? Para que a sua vontade seja cumprida na face da terra? Que assim seja. Que assim seja. Não é? Agora eu li aqui, né, que Deus amou o mundo de tal maneira que deu o seu único filho unigênito para todo aquele que nele crê não pereça, mas que tenha a vida eterna. Então entenda que muitas vezes o que você passa, as coisas que acontecem com você,

ter não são para sua ruína ou para sua destruição, se você verdadeiramente estiver em Deus, mas é para que o nome do Senhor seja glorificado. Amém? Vamos orar. Soberano Deus e eterno Pai, é em nome do seu Filho Yahushua Mashiach que nós nos colocamos aqui mais uma vez. Antes de mais nada, Senhor, nós queremos te pedir perdão pelo nosso pecado, por nossas falhas e por nossas transgressões. Queremos, ó Deus, colocar a nossa vida diante de ti, reconhecendo a nossa pequenez, o quanto nós somos falhos e o quanto nós precisamos e carecemos da tua ajuda, da tua luz, da tua graça e da tua misericórdia. Pai bendito e amado, eu quero te apresentar a igreja brasileira, a igreja mundial, Senhor, que tem sim, Senhor, se perdido em algumas situações, que tem sim, Senhor, adormecido, que tem sim, Senhor, negligenciado na tua palavra. Eu te peço, Pai bendito e amado, pelos pastores, pelas lideranças, pelos bispos, diáconos, obreiros, membros de cada igreja, de cada denominação na face da terra, para que haja, Senhor, um despertar, meu Deus. Sabemos, Senhor, que a tua palavra, ela é viva, eficaz e verdadeira e não mente. O Senhor diz, Pai, que muitos serão chamados, poucos serão escolhidos, mas que esses poucos, Senhor, na sua visão, são milhares de milhões de pessoas que reconhecem a tua grandeza, a tua soberania e o teu senhorio, assim como nós reconhecemos. Ah, meu Pai, dá-nos o escape de todas as coisas ruins, más, que estão vindo sobre a face da terra. Abre os olhos, Senhor. Permita, meu Deus, que nós possamos enxergar além do que a nossa natureza humana consegue enxergar. Mas permita-nos, ó Deus, enxergar o sobrenatural. Permita-nos, ó Deus, ouvir o barulho do sobrenatural. Permita-nos, Senhor, dai-nos visão, dai-nos sabedoria, aquieta os corações, aquebranta, Senhor, os nossos corações, que toda ira, que todo ressentimento, que tudo aquilo, meu Deus, que nos afasta da tua presença, tudo aquilo, meu Deus, que serve de obstáculo para impedir que nos aproximemos, nos acheguemos ao Senhor, caia por terra, mas que a sua verdade, a verdade, Senhor, jamais deixe de ser dita, sob nenhuma desculpa, que a verdade jamais deixe de ser dita e que a justiça, Senhor, não seja embaçada pela amizade ou pelo complô ou pelas preferências, mas que seja feita a tua vontade, meu Deus, assim na terra como no céu. Eu declaro nesta manhã a bênção, a prosperidade. Eu declaro, Senhor, nesta manhã sobre a tua igreja o renovo, Senhor. Eu declaro, Pai, o renovo, o despertamento da igreja de nosso Senhor Jesus Cristo, que não tem rótulo, que não tem bandeira de homens, mas o rótulo é Jesus Cristo. A bandeira é Jesus Cristo. O foco não é o dinheiro, é o reino dos céus. O foco não é o bem-estar, não é a conquista, não é o carro, não é a casa, mas é a casa celestial. Este deve ser o nosso foco, Senhor. O foco não pode ser o rendimento, o dinheiro, o salário. Porque o nosso salário, Senhor, é a nossa salvação, essa é a nossa paga. Então que o foco seja o reino, Senhor. Que o foco seja sempre o reino do Senhor. E o reino, Senhor, ele é conquistado por esforço. O reino jamais será conquistado por negligência, por amizade, por bloquinho, por facção,
Por preferência, o bloco jamais será jamais será conquistado, Senhor, por tempo de casa. Jamais será, mas será conquistado por fé e por lealdade, não a homens, embora que tenhamos que ser leais, sim, Senhor, mas a lealdade primeiramente ao Senhor, a lealdade verdadeira, sem interesse, Senhor. Que nessa manhã, meu Deus, o Senhor venha banir do nosso meio toda falta de sinceridade, toda falta de escrúpulos, Senhor, toda falta da verdade. Que venha banir do nosso meio a mentira, a calúnia, a inveja, o disse-me-disse, o protecionismo, Senhor. Que venha, seja banido do nosso meio, mas que no nosso meio venha reinar é a presença do Espírito Santo. E aonde há o Espírito Santo, ali há a verdade, ali há a justiça, ali há a sinceridade, ali há a unidade. Dai-nos, Senhor, clareza para que possamos continuar dizendo não ao pecado, não à covardia. Em nome de nosso Senhor e Salvador, Senhor, usa, Senhor, homens e mulheres verdadeiramente compromissados com a Tua obra. E se não tem ninguém melhor, eis-me aqui, Senhor. Pode me usar quando quiser, sempre que quiser. Eis-me aqui. Em nome do Teu Filho, nós Te agradecemos, Pai, e Te pedimos, desperta a Tua igreja no Brasil e em toda a face da terra. Em nome do Teu Filho, assim nós oramos, porque é assim que nós cremos. Amém, amém e amém. Graças a Deus. Muito bem, meu querido e meu amado irmão, minha querida e minha amada irmã, nós precisamos orar pelo Brasil, sabe? A gente ora por tanta coisa, né? Ou melhor, pela igreja. A gente ora por tanta coisa, a gente ora por políticos, né? A gente ora por nós mesmos, a gente ora por amigos, parentes, enfermos. Isso está errado? Não, isso não está errado, não. Mas nós devemos orar também pela igreja brasileira, pela igreja mundial. Devemos orar por Israel, por Jerusalém. Então, vamos manter aí a nossa oração viva, né? Focada sempre em coisas espirituais, porque as coisas materiais, as coisas físicas, isso é promessa de Deus. Ele já incluiu, né? Ele já incluiu. Busca o reino dos céus e a sua justiça. A segunda parte, você já sabe, né? Que tudo será acrescentado. As demais coisas serão acrescentadas. Então por que que eu vou, né, deixar de ficar me preocupando, melhor dizendo, com coisas passageiras ou coisas terrenas, se a própria palavra de Deus me orienta a fazer ao contrário, buscar primeiro o reino dos céus? Então vamos buscar o reino dos céus, amém? Vamos continuar buscando. As lutas vão vir? Vão, claro que virão. Vai continuar? Vai, mas se você tiver alicerçado na palavra, ah, meu amigo, aí tem. Capeta que te pare, não. Você está em Cristo Jesus. Amém? Então tá, ó, são 9:16 no Rio de Janeiro. Você está ouvindo o programa devocional, o meu, seu, o nosso programa de todas as manhãs, todos os dias, de segunda a sexta-feira. Eu e você temos esse nosso encontro marcado aqui por esta rádio, através deste programa que tem edificado vidas, tem edificado a minha vida e certamente vai edificar a tua vida também. Você tem sentido, se sentido edificado? Eu tenho. Olha, o batismo de Endrick emociona após estreia na Copa do Mundo. Olha aí, ó, jovem Endrick da seleção brasileira.
Após sua estreia na Copa do Mundo, vídeo do batismo de Endrick volta a circular, mostrando sua fé e emoção a um lado da

Estreia na Copa do Mundo, vídeo do batismo de Endrick volta a circular, mostrando sua fé e emoção a um lado da esposa. Uma coisa também que eu sempre observo, né? Ontem eu não torço mais para assim, para a seleção brasileira, não, confesso a vocês. E fico aqui, né, assistindo alguns jogos, né? Quando dá. Também não assisto o jogo todo, não. Ontem assisto um pedaço, daqui a pouco tiro. E aí depois eu volto lá, né? E torço para o time, né, que a gente acaba torcendo para um dos dois, né? Enfim, e eu observei que o jogador Canóbio do Uruguai, que é jogador também do Fluminense, né? Ele sempre depois do gol, ele se ajoelha, olha para o céu, né? E glorifica a Deus. Eu achei aquilo, assim, eu falei, olha, não é porque é dele mesmo, é da natureza dele, né? Ele se ajoelha, estende as mãos, olha os céus e agradece. Você vê que coisa maravilhosa, né? Que coisa maravilhosa. Não é, porque ele é cristão, Deus dá. Não, não é nada disso. É a gratidão dele a Deus. Independente se o time vai ganhar ou vai perder, né? Mas é a gratidão dele a Deus. E tá aqui, olha. O atacante Endrick da seleção brasileira voltou a ser destaque nas redes sociais após sua estreia na Copa do Mundo de 2026. O que chamou a atenção foi a circulação de um vídeo do seu batismo realizado em uma igreja evangélica na Espanha, que resgata a fé do jovem jogador. Né? Você vê que coisa. Aí você começa até a pensar assim, será que aquela situação em que ele estava meio que sendo deixado para trás, meio que barrado, né? Barrado mesmo. Não tem a ver pelo fato da religião dele. Tudo é possível, né, meu amigo? Tudo é possível nesse mundo em que nós vivemos. Mas que Deus abençoe o Endrick aí, que ele possa apresentar aí um bom futebol, enfim. Eu, particularmente, não acredito mais que essa Copa do Mundo, que as Copas do Mundo sejam isentas de fraude, não, tá? Desde que o Brasil tomou aquela goleada, não, eu sempre faço questão de frisar isso aqui. Não que eu ache que a Alemanha não tenha a capacidade de ganhar o Brasil. Tem, muito, muita mesmo, né? Mas 7-1. Aquilo ali foi o seguinte, aquilo ali eu já falei pra vocês. A ordem era perder. Os jogadores, como não queriam perder, não concordavam com isso. Ah, já que é pra perder de 3 ou 2 ou 3, vamos deixar empurrar logo 10. Aí meteram 7. Entendeu? É isso, não foi outra coisa, não. Bom, 9:20 no Rio de Janeiro. Este é o meu, seu, o nosso programa devocional. Todos os dias, de segunda a sexta-feira, nós temos esse nosso encontro marcado aqui por esta rádio, através deste programa, tá certo? São 9:20, a gente vai para o nosso bloco musical, 10 minutinhos, a gente volta para estar trazendo aquela palavra abençoada para o nosso dia de hoje. Não saia daí, é rapidinho.

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pronta. Agora no Rio de Janeiro são 9 horas e 36 minutos. Neste momento nós estaremos adentrando a palavra do nosso Deus. E olha, deixa eu falar uma coisa para você. A gente vai se manter naquele versículo que nós lemos aqui de João 3,16. E vamos fazer aqui uma... vamos fazer aqui uma reflexão baseado nisso aí, né? Baseado nisso, eu quero que você preste bastante atenção,

0: Baseado nisso aí, né? Baseado nisso, eu quero que você preste bastante atenção. Eu quero orar antes de estarmos lendo a palavra em si. Soberano Deus e eterno Pai, em nome do teu filho, nós te agradecemos por este dia, por esta oportunidade, e te pedimos ao Senhor que o Senhor venha abrir, a nossa mente, o nosso entendimento, de maneira que nós possamos ler, ouvir e entender aquilo que tu tens a falar conosco nesta manhã, e que a tua palavra, meu Senhor, fique gravada nas tábuas do nosso coração e venha surtir o efeito a qual está sendo enviada. Em nome do teu filho. Amém. Amém e amém. Muito bem, muito bem. A partir de agora estaremos adentrando a palavra do nosso Deus. Palavra essa que a gente vai repetir. Se encontra lá em João 3,16. Né? Nos últimos anos a gente ouviu muito falar através daí do nosso presidente Jair Bolsonaro, né? Mas enfim, e eu me identifico muito com esse versículo porque eu vi uma cena há um tempo atrás, aquilo me comoveu de um jeito, eu acho que comoveu muita gente, né? Eu digo a você com toda certeza, se eu ainda não for, se eu já não fosse um crente em Cristo Jesus, eu acho que eu me converteria naquele momento ali, na forma como eu ouvi. Foi até uma reportagem. Havia ali um garoto todo machucado, cabeça enfaixada, perna quebrada, braço quebrado, menino. Devia ter ali seus 6 aninhos de idade, mas com uma sabedoria que muitos adultos não têm. Esse menino foi espancado, né, por alguém, acho que tio dele, padrasto, alguma coisa assim. E aí, enfim, foi parar no hospital, a polícia descobriu, tá aquela coisa toda. E o repórter foi entrevistar esse menino, todo machucado. E aí o repórter pergunta para ele assim: por que que ele fez isso com você? Ele diz: eu não sei. Aí eu achava assim interessante que ele chamava sempre o repórter de irmão. Eu não sei, irmão.
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0: Mas você não sabe por que que ele te bateu? Não, irmão, eu não sei por que que ele fez isso, não. Aí quando eu vi aquele menino falar, eu não me contive. E aí o repórter fala para ele assim: você quer falar alguma coisa para ele? Quero sim. Quando o menino abriu a boca, ele citou João 3,16. Porque Deus amou o mundo de tal maneira que deu o seu único filho, seu filho unigênito, para todo aquele que nele crê não pereça, mas que tenha a vida eterna. Irmão, quando eu vi isso, meu Deus do céu, o que que é isso, Senhor? Uma criança de 6 anos de idade, com tanto amor no coração e com tanto perdão, né? E aí, enfim, isso me marcou. Eu tô lembrando disso aqui porque o que nós vamos falar aqui tem tudo a ver, que você tem que estar disposto mesmo a se sacrificar, porque se o nosso Senhor, ele se despiu da sua glória, levantou-se do seu trono, despiu-se da sua glória por amor a mim e você, que não éramos merecedores, que não

própria Bíblia diz que aquele que não estiver disposto a abrir mão da sua própria vida por amor de Cristo, que nós temos que estar dispostos, né? Porque assim nós vamos encontrar a vida eterna. Estar disposto a abrir mão do nosso bem-estar, da nossa posição, da nossa patente, né? Enfim, de tantas outras coisas que são agradáveis, prazerosas, por amor a Cristo. Da nossa evidência, né? Da nossa vaidade. Ah, meu Deus, se há alguma vaidade em mim, por favor, tire. Me ajude a tirar. A nossa prepotência, a nossa arrogância. Senhor, se tenho sido arrogante na tua presença, prepotente, soberbo, por favor, Senhor, me ajude. Eu preciso reconhecer. Então nós precisamos sim nos despir dessas coisas, deixar essas coisas que são efêmeras, passageiras, para podermos alcançar as coisas espirituais. Alcançar as coisas espirituais. Ainda há pouco, conversando com uma irmã aqui, eu falei sobre isso. Às vezes nós não entendemos como Deus nos move ali no seu campo de batalha, né? No seu tabuleiro ali. Entenda você, meu amado irmão, minha querida irmã, que você não foi chamado só para ficar nesse oba-oba gospel que nós vemos por aí afora. Só vitória, isso e aquilo. Você precisa viver, ter uma experiência de fato com Deus. E as experiências com Deus nem sempre são tão agradáveis assim. As experiências com Deus às vezes traz dor. E às vezes traz ressentimento, mesmo que seja por um breve momento. Traz mágoa, sim, às vezes por um breve momento. Traz até o rancor por alguma coisa e pela nossa falta de conhecimento. Às vezes a gente alimenta rancor, ressentimento, desejo de vingança. Mas aí quando o Espírito Santo vem e abre a nossa mente, aí nós passamos a entender o quão nós somos importantes na obra de Deus e o quanto Ele quer nos usar para a sua honra e para a sua glória. E aí quando você entende isso, todos esses sentimentos humanos vão desaparecer assim, ó, rapidamente. Não é? Vão desaparecer rapidamente. Sem hipocrisia, irmão. Sem hipocrisia, minha irmã. Busque a justiça e a verdade como quem busca o ouro. E eu sempre digo aqui, olha, seja intransigente, não negocie a verdade, não negocie a honra, não negocie o respeito, não negocie, seja intransigente, não negocie a sua fé, não negocie a justiça. E é disso que Deus se agrada. Olha para a vida dos apóstolos e suas mortes, todos eles, com exceção de João, todos eles foram martirizados e morreram por causa desse martírio. João também foi martirizado ali e tal, foi jogado dentro de um caldeirão de azeite, óleo fervendo. Agora tu imagina a situação que aquele camarada não ficou e depois foi levado para aquela ilha. Morreu de morte natural, sim. Mas olha o que ele passou por amor à obra do Senhor. Então engana-se, irmão, quem pensa que a vida do crente fiel, do crente verdadeiro, vai ser um mar de rosas, porque não vai. Não vai. Em tudo Deus te dará força, renovo, fé, confiança para você continuar. Mas a vida não vai ser um mar de rosas. E eu tenho que falar isso para você. As lágrimas vão vir, a dor vai vir, a decepção vai vir, mas permaneça, porque Deus é contigo. O sentimento de abandono vai vir, mas não desista, porque Deus é contigo. E sabe o que sobra? É a certeza da missão cumprida.

0: certeza da missão cumprida. Não deixe de falar a verdade, ainda que você seja esbofeteado, porque depois vai vir a certeza do que você tinha que falar, você falou. Você não omitiu, você não escondeu, você não negligenciou, você não se acovardou. Permaneça firme em suas decisões, na certeza de que Deus é contigo, que Deus está contigo. Então que nessa manhã, meu amado irmão, meu querido irmão, entenda o peso de tudo isso que nós estamos falando, de que Deus amou o mundo de tal maneira que deu o seu Filho para todo aquele que nele crê não pereça, mas que tenha a vida eterna. Agora, citando aqui um outro versículo, como crerão se não há quem pregue? E como pregar se ninguém se dispõe aí? Como você vai falar da verdade de Deus se você não consegue ser verdadeiro com seus irmãos? Como? Como você vai falar da verdade, da justiça, do amor de Deus se você pratica injustiça, se você é falso, traiçoeiro para com o seu irmão, que muitas vezes até te estendeu a mão? É decepcionante? É, mas é a mais pura verdade. Entristece? Sim, mas é a mais pura verdade. Então não se engane, meu irmão, minha irmã. Deus não terá por inocente aqueles que sob um manto, aspas para esse manto, né? Um manto de bondade. Um manto de bondade. Aspas para esse manto. Sacrifica a ovelha para servir de banquete para o lobo. Eu falei disso agora recentemente. Porque quando você foge com a verdade, pessoas estão indo para o inferno. Quando você foge com a verdade, pessoas estão indo para o inferno. Quando você foge da sinceridade, pessoas vão desanimar, vão se decepcionar. Quando você age com injustiça, ou pelo menos quando você não busca a justiça, pessoas podem estar indo para o inferno. E o peso desta culpa, quem vai carregar somos nós, se tais coisas nós fizermos. Por outro lado,
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0: Olha para o sacrifício vicário de nosso Senhor e Salvador Jesus Cristo. O quanto Ele nos amou, mesmo sabendo quem sou eu, mesmo sabendo quem é você, pobre, cego e nu, né? Pobre, cego e nu, mesmo sabendo que nós iríamos negá-lo através de nossos atos, nossas atitudes, nossas práticas, mesmo assim Ele nos amou. Mesmo assim Ele disse: olha, eu sei que você é assim por causa da sua natureza humana, mas eu sei também o quanto você pode ser bom. Eu sei também o quanto você pode melhorar. Mas para isso você tem que querer. Para isso você não pode se conformar e se acomodar com o mundo. Para isso você vai ter que negar a sua natureza. Para isso você vai ter que abrir mão de certas coisas humanas. Porque a justiça de Deus, ela é incompatível com a justiça dos homens. O amor de Deus, né, é incompatível com o amor dos homens. Então que nessa manhã, meu irmão e minha querida irmã, você queira ser de fato, não só de boca para fora, um exemplo e ser um imitador de Cristo, buscando sempre a justiça, não a dos homens, mas a justiça.

justiça de Deus. É a justiça de Deus. Buscando sempre a verdade. Quero afirmar aqui o meu compromisso. Não é com homem, não é com rótulo de igreja, não é com cargo, não. O meu compromisso é com a verdade e com a justiça de Deus. Que Deus te abençoe, meu irmão. Que Deus te abençoe, minha irmã. Que você prospere, que você cresça na fé. E que o Espírito Santo continue falando ao seu coração de forma sobrenatural. Um grande abraço e a gente se encontra amanhã, a partir de 8 horas da manhã, ou quem sabe na glória, não é? Pois é. Eita, glória, vai ser muito bom, hein? Quando a gente se encontrar naquela glória. Eita, Jesus amado. Então tá, minha gente. Até amanhã, querendo Deus, e é claro, Ele há de querer. Deus abençoe você, tenha um dia maravilhoso. Tchau.

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Senhor. Glória a Deus. Amém. Glória a Deus. Aleluia. Salve Jesus. Louvado seja o teu nome, Senhor. Adore o Pai, exalte ao Pai. A tua família do Pai. Obrigado, Pai. Obrigado, Pai. Obrigado, Pai.

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1: Querido amigo, hoje temos como objetivo estudarmos mais dois versos do capítulo 3 de Malaquias. Vamos estudar e refletir sobre Malaquias 3, 16 e 17, dando sequência e em contraste com o tema estudado no último programa. Hoje vamos estudar sobre a vida dos homens justos. Estudamos sobre os homens injustos e agora vamos estudar sobre a vida dos homens justos. Quando pensamos em alguém justo, é necessário definirmos quem vai conceituar essa vida. Sabe por quê? Porque você pode ser uma pessoa sóbria, uma pessoa ponderada, equilibrada, você pode ser inteligente, pode ter até descoberto a cura de uma doença grave. Mas se você não tiver sucesso, não tiver poder, não tiver fama, não tiver dinheiro, se você não for bem-sucedido na sua vida amorosa, você não tem valor. Por quê? Porque esse é o padrão pelo qual a sociedade nos julga. Diante disso, lá vai o homem comum fazer tudo para conseguir atingir esse padrão que a sociedade estabeleceu. Ele persegue um prestígio determinado pelo sistema. Mas devemos nos perguntar, o que é mais importante? Conquistar o prestígio da sociedade ou possuir uma vida equilibrada, uma vida baseada no conhecimento, uma vida justa? Devemos nos perguntar também, que tipo de vida justa nós procuramos? A vida justa definida pela sociedade ou a vida justa definida por Deus de acordo com a sua palavra? Querido amigo, temos que reconhecer que o homem justo é aquele que sabe que a chave da sua liberdade e a sua felicidade está no conhecimento que ele tem de Deus e da sua vontade. O conhecimento da vontade de Deus proporciona, antes de tudo, uma visão crítica da sociedade, e essa visão crítica nos dá condições para nos sobrepormos a ela e nos dá condições para sobrevivermos a ela. Sendo assim, o homem justo não é escravo de regras, não é escravo de costumes, de padrões sociais, de modismo. Não. Ele é escravo apenas da sua consciência e vive conforme aquilo que a sua consciência lhe diz, vive conforme os princípios baseados na palavra de Deus. O conceito de justo não é o de ser impecável. Justo não é antônimo de pecador. Justo para Deus são aqueles que o buscam pela fé. Pela fé o amam. Pela fé, buscam uma vida de santidade e, mesmo falhando como seres humanos, insistem em buscá-lo. Um homem santo ou um homem justo não é alguém que nunca peca. Pelo contrário, a Bíblia nunca disse isso. A Bíblia nunca disse que os homens a quem Deus chamou de justos não nasceram em pecado. Nunca disse a Bíblia que eles, esses justos, não eram inclinados ao erro. Não. Basta lermos o capítulo 11 de Hebreus e depois ler a história de todos aqueles homens que vamos verificar que eles eram homens que falhavam como qualquer outro ser humano e que a única coisa que os tornava justos era a sua fé em Deus e não a sua impecabilidade. Pelo contrário, os homens a quem Deus chamou de justos, olha só, não se espante, mas eles mataram, adulteraram, mentiram, roubaram. É, não há ser humano que possa ser chamado de humano que nunca errou na vida. Seria uma contradição bíblica se ela afirmasse que todos pecaram, conforme Romanos 3:23, menos os justos. Os textos que dizem não há sequer um, sempre recebem logo em seguida a emenda da esperança de que se levantará alguém que diferirá dessa situação momentânea ou destaca o nome daquele que foge à regra geral. Quando lemos que não há quem busque a Deus, a Bíblia está se referindo a duas coisas. Primeiro, naquele momento, ou na maioria das vezes,

em busca a Deus, a Bíblia está se referindo a duas coisas. Primeiro, naquele momento, ou na maioria das vezes, os seres humanos dão as costas para Deus, não buscam a Deus. Segundo, sem a revelação de Deus ao homem, essa situação seria geral, seria uma regra contínua. O homem não busca a Deus sem que Deus antes se revele a ele primeiramente. O Deus da Bíblia é o Deus que busca o homem antes dele buscá-lo. Querido amigo, um homem se torna justo não porque deixa de pecar ou errar. Pelo contrário, ele continua sendo alguém sujeito a erros, a pecados. O que torna justo aquele homem é simplesmente o fato dele reconhecer que não é justo e sim um pecador, necessitado da graça, do perdão, da misericórdia e do amor de Deus. O homem justo foi descrito claramente pelo apóstolo João. Todo aquele que é nascido de Deus não vive na prática do pecado, pois o que permanece nele é a divina semente. Ora, esse não pode viver pecando. Por quê? Porque é nascido de Deus. 1 João 3,9. Querido amigo, quem vive pecando é porque nunca nasceu de novo. Então, esse não é justo. Porém, mesmo aqueles que nasceram de novo, mesmo aqueles que são justos, não estão isentos de pecar. Pecam, mas confessam seus pecados a Deus e o sangue de Jesus os torna novamente justos, conforme lemos em 1 João 1,9. Então, diante dessas verdades, querido amigo, podemos estudar esses dois versos dando-lhes o seguinte título: A Vida dos Homens Justos. A Vida dos Homens Justos, com base em Malaquias 3, 16 e 17. Querido amigo, quando consideramos a necessidade de uma vida justa, um bom exemplo pode nos ajudar muito a entendermos o que Deus quer de todos nós. E a vida de Finéias, filho de Eleazar, neto de Arão, o primeiro sumo sacerdote, pode nos ajudar a entender o que é uma vida justa. Três episódios na vida desse homem ilustram bem as qualidades de um homem justo. Vale a pena você anotar esses textos, aos quais eu vou me referir, para que posteriormente você estude e verifique as qualidades que todos devemos ter se pretendemos ser considerados justos e recebemos a aprovação do Senhor. Nós já estudamos esses textos, mas eu quero me referir novamente a eles e peço que você então anote-os para que após o programa você tenha um tempo para refletir sobre esse exemplo de vida justa. O exemplo de justiça que Finéias demonstrou está claramente exposto em diversas passagens bíblicas que você deve anotar para o seu estudo. Anote-as e depois não deixe de estudá-las. Em primeiro lugar, Finéias foi considerado justo ao castigar os malfeitores. Mesmo que tenha agido radicalmente, Deus aprovou a sua ação e salvou o povo de Israel da praga. Confira esse episódio no capítulo 25 do livro de Números. Em segundo lugar, Finéias foi considerado justo ao ouvir antes de agir, conforme Josué 22. Todas as vezes é necessário ouvirmos as duas partes envolvidas num conflito para que possamos estabelecer a justiça. Finéias, como sumo sacerdote, também tinha esse dever de julgar, de mediar os conflitos. E a sua ação proporcionou bênçãos para Israel e especificamente para as tribos de Rubem, Gade e meia tribo de Manassés. Leia esse episódio em Josué 22. E em terceiro lugar, Finéias foi considerado um homem justo ao procurar a palavra de Deus antes de agir. Juízes 19 até 21. Num dos episódios mais tristes da história de Israel, Finéias procurou, ouviu a Deus e o obedeceu. Ao obedecer a Deus, a justiça de Deus foi feita. Centenas de anos depois, veja bem o que é uma vida justa. Finéias foi lembrado como um homem justo. Leia o texto do Salmo 106, versículos 30 e 31. Querido amigo, diante desse exemplo,
Esses versos, então, nos apresentam esse desafio.

justa em seu viver. Nesse texto encontramos três características da vida justa que devemos evidenciar em nosso viver. A primeira característica da vida justa que devemos evidenciar é temer o Senhor. Eu leio para você o versículo 16. Então os que temiam o Senhor falavam uns com os outros. O Senhor atentava e ouvia. Havia um memorial escrito diante dele para os que o temem e para os que se lembram do seu nome. Afinal, o que é temer a Deus? Como temos definido de maneira bem simples e fácil de entender, temer a Deus é considerá-lo presente conosco em todos os momentos do nosso viver. Temer a Deus é ter consciência da presença de Deus no nosso dia a dia, mas é também considerar com seriedade a sua avaliação, o que Ele diz a nosso respeito. Querido amigo, tememos a Deus quando honramos, quando respeitamos, quando o adoramos sinceramente. A Bíblia ensina que Deus é todo-poderoso e pode fazer qualquer coisa que decidir fazer. Veja, por exemplo, Jeremias 32, Mateus 19, Marcos 14. Se Ele, portanto, comunica algo conforme o seu querer, conforme o seu caráter, temos que obedecê-lo. Deus é o Senhor, portanto, o tememos quando o obedecemos. Não dizemos não para Deus, mas também tememos a Deus quando obedecemos os seus mandamentos e os seus princípios. É interessante perceber, é interessante lembrar que, preocupado com o povo que devia temer a Deus, Moisés, mesmo sabendo que não iria entrar na terra prometida, ele fez com que a lei fosse escrita de tal forma e colocou-a onde o povo poderia vê-la no futuro. E dali deveria aprender a temer e a observar todas as palavras daquela lei. Deveria aprender a temer a Deus, tremer diante de Deus. Isso está lá em Deuteronômio 31, 9 a 13 e 24 a 29. Querido amigo, o homem justo é aquele que teme a Deus, aquele que reverencia a Deus. A segunda característica da vida justa que devemos evidenciar é lembrar do nome do Senhor. Eu leio novamente para você o versículo 16. Então os que temiam o Senhor falavam uns aos outros. O Senhor atentava e ouvia. Havia um memorial escrito diante dele para com os que o temem e para os que se lembram do seu nome. Afinal, o que é lembrar do nome do Senhor? Lembrar do nome de Deus é saber quem Ele é. Deus e o seu nome são santos. Nós devemos nos lembrar que o nome de Deus é santo como Ele é santo. É por isso que temos tantas referências nas Escrituras quanto ao santo nome de Deus. Lembramos o nome do Senhor quando o santificamos, quando o destacamos em nossas vidas. Sabendo que somos cristãos e membros da família de Deus, a maneira pela qual vivemos demonstra se lembramos ou não do nome do Senhor, para obedecê-lo, para dignificá-lo. Lembramos do nome do Senhor, querido amigo, quando entendemos como devemos cultuá-lo. Na chamada adoração do Salmo 29, lemos: tributai ao Senhor, filhos de Deus, tributai ao Senhor honra e força, glória e força. Tributai ao Senhor a glória devida ao seu nome. Adorai o Senhor na beleza da sua santidade. Salmo 29, 1 e 2. Ou então, novamente, no Salmo 103, parte do qual nos é tão familiar, sendo ouvida em muitas ocasiões quando participamos da ceia do Senhor. No verso 1 nós lemos: bendize a minha alma ao Senhor e tudo que é em mim. Bendiga o quê? Bendiga o seu santo nome. E para confirmarmos a grandiosidade do nome de Deus, ouça mais um salmo. Redenção enviou ao seu povo. Redenção estabeleceu para sempre a sua aliança. Santo e tremendo é o seu nome. Salmo 111, versículo 9. Querido amigo, o homem justo lembra do nome de Deus e o reverencia, o adora, o honra, o bendiz, o santifica.
A terceira característica

0: da vida justa que devemos evidenciar é servir o Senhor. Agora eu leio para você o versículo 17 desse texto. Eles serão para mim particular tesouro naquele dia que prepararei, diz o Senhor dos Exércitos. Poupá-los-ei como o homem poupa o seu filho que o serve. Mas, afinal de contas, o que é servir o Senhor? Querido amigo, servir a Deus é realizar um trabalho em favor de alguém, é prestar um culto, adoração, louvor, reconhecimento a Deus. Servir a Deus é obedecer, isto é, fazer a vontade dele, que é o nosso Senhor. Servir a Deus é suprir a necessidade de alguém. Servir a Deus é se colocar à disposição do Senhor para as tarefas que ele tem colocado em nossas mãos. Mas uma outra pergunta que surge é: como servir a Deus? Servimos o Senhor quando nos apresentamos preparados para realizarmos as funções que ele nos designou, as funções para as quais ele nos chamou, as funções para as quais ele nos resgatou. Quando nos entregamos a Deus, assumimos um compromisso de sermos fiéis a ele, para cumprir a nossa obrigação de obedecer tudo que Jesus tem nos ordenado. Conforme Mateus 28, 18 a 20, precisamos estudar, precisamos conhecer bem a palavra dele. Para Paulo, essa foi a sua ideia quando ele chamou a atenção do seu jovem filho, do seu jovem auxiliar. Ele disse o seguinte: procura apresentar-te a Deus aprovado como obreiro, isso é, como alguém que serve, que não tem do que se envergonhar, que maneja bem a palavra da verdade. São palavras de Paulo a Timóteo em 2 Timóteo 2,15. E Pedro também. Pedro, escrevendo aos diversos irmãos, a diversas comunidades espalhadas em vários lugares, explicou o que é e como servir ao Senhor. Santificai a Cristo como Senhor em vosso coração, estando sempre preparados para responder a todo aquele que vos pedir razão da esperança que é em vós. Querido amigo, ser preparado para falar a outros faz parte do nosso serviço a Deus. Servirmos ao Senhor quando percebemos e temos consciência do grande privilégio de sermos canais da sua graça. Quando somos instrumentos para as grandes e poderosas obras do Senhor, estamos servindo ao Senhor. Servir a Deus é um grande privilégio que exige a preparação constante. Vamos aproveitar então tudo o que Deus tem nos dado para não sermos nem inativos, nem infrutuosos como discípulos de Cristo. Eu repito para você, novamente, o versículo 17. Eles serão para mim particular tesouro naquele dia que prepararei, diz o Senhor dos Exércitos. Poupá-los-ei como o homem poupa a seu filho que o serve. E no versículo 16, Malaquias diz que Deus atentava e ouvia a conversa daqueles que amam, daqueles que servem, daqueles que temem o Senhor. Então, agora eu posso concluir. E quando vivemos, então, dessa maneira, de uma vida justa, evidenciando essas características, nós temos as seguintes bênçãos. Somos considerados por Deus um tesouro particular do Senhor. Nós participaremos do dia que Ele está preparando para todos nós. E, querido amigo, seremos poupados pelo Senhor, porque Ele é nosso Deus e nosso Pai. Essas palavras devem confortar o nosso coração e devem nos estimular a viver com base nos princípios da palavra de Deus. Ao invés de uma vida injusta, falsa, hipócrita, podemos e devemos viver de modo agradável a Deus. A vida justa é possível quando dependemos completamente do Senhor. Oro para que o Senhor lhe conceda esse tipo de vida. Um grande abraço e até o próximo programa.
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1: Bom dia. Alcolumbre é alvo de uma reportagem de capa da Veja mostrando que ele recebeu muito dinheiro, mais do que a família Moraes, do Vorcaro. Né? Teve defesas. Meus amigos me dizem, puxa, que escândalo. Imagina Damares o defendeu, o Espiridião Amin o defendeu. Aí quando me falou Espiridião Amin, não. Então tem alguma coisa inteligente nessa defesa. E aí, como dizia Churchill, né, a gente tem que saber basicamente história. E aí, como história é a ciência essencial para o jornalista, eu sei que Churchill mesmo avaliou que ele teria que se aliar a Stalin para derrotar Hitler, não é? E Espiridião Amin certamente sabe das divergências de Alcolumbre com Lula, que seria o adversário comum de ambos, não é? Mas, enfim, o que eu queria mesmo dizer é que Alcolumbre se defende dizendo que é um ataque ao Senado. Não, é Alcolumbre, não é o Senado, não queira meter o Senado nisso. A AGU, a Advocacia Geral da União, vai lá para a Justiça Federal nos Estados Unidos, na Flórida, para dizer que é o Brasil que está sendo atacado, que está sendo processado e não Moraes. Não, é Moraes que está sendo processado porque invadiu o território americano jurisdicional. E também se diz, não, é ataque contra o Supremo. Não, são as questões que o Moraes fez. O Moraes é que é citado pelo Tribunal, pelo Suprema Corte de Cassação da Itália, o Supremo da Itália, põe o nome inteiro de Alexandre de Moraes. É Moraes que fez essas coisas. E Toffoli também, porque foi ele que criou o inquérito do fim do mundo sem Ministério Público. Portanto, isso é ilegal, inconstitucional, é nulo, como a Suprema Corte da Itália mostrou para nós. Nós sabemos disso, mas a grande mídia não dá um pio. A grande mídia não deu um pio até agora do desprezo aos cidadãos, eleitores, pagadores de impostos que têm carro a gasolina. O governo, por conta própria, sem perguntar para ninguém, vai botar mais álcool ainda, vai adulterar ainda mais. Já está em 30% de adulteração, vai passar para quase um terço, sendo que o máximo permitido, lá na Europa, 10%. Tem 5%, que está muito bem, mas 10% é o máximo. Na verdade, o máximo é 11%, mas 10% fica mais redondo. A gente tem o triplo do máximo possível para não atrapalhar o carro. O desempenho cai, faz menos quilometragem, top tudo. E o governo faz isso e em cima dos proprietários de veículo a gasolina, sem perguntar. Claro que, como proprietário de veículo de gasolina, minha resposta vai ser nas urnas. Mas melhor seria se a resposta fosse na tribuna pública, na rede social. Ainda há tempo de impedir isso. O Conselho Nacional de Política Energética vai decidir por isso na quarta-feira, conforme anunciou o vice-presidente Geraldo Alckmin. Isso é mais um desprezo, é cuspir em cima do cidadão brasileiro. Assim como acordaram não sei quantos milhões, me acordaram também com aquela mensagem da Defesa Civil, a 1h23 da madrugada, né? Eu não vi pedido de desculpas. Ah, vamos investigar. A primeira coisa é pedir desculpas, porque foi usado o sistema do governo federal, do Poder Executivo Federal. É um desprezo total. É não saber o que é democracia. Teriam que viver em um país democrático para saber como funciona. Porque aqui não funciona. De Brasília, Alexandre Garcia.
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2: Paris, 20 de junho de 2026, vamos aos destaques deste sábado. O presidente da Bolívia, Rodrigo Paz, declarou estado de emergência em todo o país após mais de 6 semanas de protestos e bloqueios de estradas. Em pronunciamento, ele afirmou que esgotou todas as vias de diálogo. A medida foi anunciada poucas horas depois de um acordo com a principal central sindical, a COB, que suspendeu as mobilizações. Mas outras organizações seguem protestando. Segundo o presidente, a decisão leva em conta atos de violência que, segundo ele, tentam desestabilizar o país. Rodrigo Paz também denunciou uma tentativa de golpe de Estado liderada pelo narcoterrorismo. Ataques aéreos israelenses mataram 16 pessoas e deixaram 12 feridos no sul do Líbano neste sábado, apesar do anúncio de um cessar-fogo entre Israel e o Hezbollah na véspera. O exército libanês também confirmou a morte de um soldado. Segundo a agência oficial do país, diversos alvos foram atingidos durante a madrugada, principalmente na região de Nabatieh, onde também houve disparos de artilharia. A trégua havia sido mediada por Estados Unidos e Catar, após negociações com Israel e o Irã. O primeiro-ministro israelense Benjamin Netanyahu afirmou que as tropas israelenses

Permanecerão no sul do Líbano enquanto for necessário. E o enviado dos Estados Unidos, Steve Witkoff, está a caminho da Suíça para negociações com o Irã, após um memorando de entendimento assinado na quarta-feira entre os dois países. Segundo a imprensa americana, as discussões técnicas devem ser retomadas nos próximos dias. Ainda não há previsão para o início dessas conversas, inicialmente marcadas para sexta-feira, mas que foram adiadas em meio à incerteza sobre um acordo de paz duradouro. Um ataque aéreo russo matou pelo menos uma pessoa neste sábado em Kharkiv, no nordeste da Ucrânia, segundo autoridades locais. O bombardeio atingiu uma área residencial e a vítima foi encontrada sob os escombros. Outras 9 pessoas ficaram feridas. Durante a noite, o Ministério da Defesa da Rússia afirmou ter abatido 187 drones ucranianos em diferentes regiões do país, incluindo a área de Moscou. Uma onda de calor segue intensa aqui na França neste fim de semana, com 60 departamentos em alerta laranja e quase 41 milhões de pessoas afetadas. Segundo o Serviço Nacional de Meteorologia, o fenômeno é prolongado e pode levar a alerta vermelho neste domingo. As temperaturas podem chegar a 39 graus, com riscos de tempestades e incêndios. A prefeitura demonstra preocupação com a festa da música marcada para domingo.

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em uma decisão inédita no Brasil, o cão Scooby, vítima de maus tratos, venceu uma ação judicial contra sua ex-tutora e receberá uma indenização por danos morais e materiais. O processo foi movido pela ONG Anjos da Proteção Animal. Resgatado em Fortaleza em 2025, foi considerado autor da ação. O juiz reconheceu os gastos com o tratamento do animal e a gravidade da conduta, caracterizando a afetação à sua integridade física e emocional.

significa aleluia. 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

O antigo chefe de Estado de Timor-Leste e presidente da Frente Revolucionária do Timor-Leste Independente, Francisco Guterres, conhecido como Luolo, faleceu neste domingo em Kuala Lumpur, na Malásia. A notícia foi confirmada pela família. Luolo estava recebendo tratamento médico intensivo e sua partida representa uma grande perda para o país e para sua família. Ele foi uma figura importante na história de Timor-Leste.

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O Brasil deverá ganhar um centro especializado para o enfrentamento de emergências em saúde. A iniciativa, noticiada pela Agência Brasil, visa fortalecer a capacidade do país em responder rapidamente a crises sanitárias e epidemias. A criação do centro é vista como um passo importante para aprimorar a coordenação e a resposta a eventos de saúde pública, garantindo maior preparo e agilidade na proteção da população.

A Colômbia encerrou a votação para a eleição presidencial e a apuração inicial indica que o pleito seguirá para o segundo turno. O cenário político se mostra polarizado, com os candidatos buscando consolidar apoio para a próxima etapa. As expectativas agora se voltam para a definição dos dois nomes que disputarão a presidência no segundo turno, em um momento crucial para o futuro político do país.

restante do elenco neste domingo, em atividade comandada pelo técnico Carlo Ancelotti. O camisa 10 vinha se recuperando de uma lesão na panturrilha direita. A expectativa agora é que Neymar possa estar à disposição para o confronto contra a Escócia, na próxima quarta-feira, pela última rodada do Grupo C da Copa do Mundo. Sua volta representa um reforço importante para a equipe.

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0: CCP FM informa a hora certa.
1: 1h50.
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1: Eles, pois, o colhiam cada manhã. Êxodo 16:21. O trabalho mantém a percepção de toda a tua dependência quanto à boa vontade e ao favor do Senhor para a continuidade das tuas mais ricas alegrias. Nunca tente se alimentar do velho maná, nem busque encontrar ajuda no Egito. Tudo deve vir de Jesus, ou estarás arruinado para sempre. Unções antigas não serão suficientes para conceder unção ao teu espírito. Tua cabeça deve ter óleo fresco derramado sobre ela a partir do chifre de ouro do santuário, ou então a glória irá cessar. Estejas tu, hoje, sobre o cume da montanha de Deus.

0: ou então a glória irá cessar. Estejas tu, hoje, sobre o cume da montanha de Deus, porém aquele que lá te colocou deve te manter lá, ou irás afundar muito mais rapidamente do que em um sonho. Tua montanha somente permanece firme quando o Senhor a estabelece em seu lugar. Se ele esconder seu rosto, logo estarás perturbado. Se o Salvador considerar apropriado, não haverá janela por onde vejas a luz do céu que ele não possa escurecer em um instante. Josué ordenou que o sol ficasse parado, mas Jesus pôde encobri-lo em total escuridão. Ele pode retirar a alegria do teu coração, a luz dos teus olhos e a força da tua vida. Em suas mãos descansam as tuas consolações, e à sua vontade elas podem ser afastadas de ti. Essa dependência constante de nosso Senhor é determinada para que a sintamos e a reconheçamos, pois somente Ele nos permite orar pelo pão nosso de cada dia, e apenas Ele nos promete que a tua força seja como os teus dias. Deuteronômio 33, 25. Acaso não é melhor para nós que assim seja, para que possamos ir muitas vezes ao seu trono e nos lembrar constantemente do seu amor? Oh, quão rica a graça que nos provê continuamente e que não se abstém por causa da nossa ingratidão! A chuva de ouro nunca cessa, a nuvem de bênção sempre se demora sobre a nossa habitação. Ó Senhor Jesus, nós nos curvamos aos teus pés, conscientes da nossa total incapacidade para fazer qualquer coisa sem ti, e em cada um dos favores que temos o privilégio de receber, nós adoramos o teu abençoado nome e reconhecemos o teu inesgotável amor.
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Sempre quando a gente viaja, algumas vezes eu vou passar o som durante a tarde. Mas nesse dia eu estava muito, extremamente cansado. Então eu liguei para Paula e disse para ela: amor, vou desligar o telefone, já fechei tudo aqui e vou tentar dormir. E eu fechei tudo, mas eu não conseguia dormir de forma alguma. Então eu liguei e falei: olha, me pega aqui, porque eu vou passar o som. Geralmente, nesses anos todos, eu pego o violão, a banda está aqui, eu venho em direção ao microfone, e quando eu chego no microfone, eu faço ei, som, teste, um, dois, três, som, aumenta, baixa. Mas quando eu vim em direção nesse dia, a primeira coisa que veio da minha boca, sem eu estar pensando, sem eu ter lembrado dessa palavra, sem eu estar lendo sobre isso, de repente, quando eu abri a boca pensando, vou falar som, veio Yahweh.

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7: CCP-FM informa a hora certa.
8: 2:50.
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Já estamos quase encerrando. Adore a Deus conosco. Quero convidá-la para se colocar de pé mais uma vez. E adore a Deus conosco. Adore ao Senhor aqui. Adore ao Senhor. Há alguém mais digno do seu

tú és fiel, canta, Senhor, assim. Ele tem sido fiel na sua vida. Ele tem sido fiel na minha vida. He's been faithful to me.

Bancárias e bancários de todo o Brasil encerraram a 28ª Conferência Nacional em São Paulo neste domingo, 21 de junho, com a aprovação da Minuta de Reivindicações para a Campanha Nacional 2026. Cerca de 800 delegados debateram conjuntura, desafios e estratégias de mobilização para a categoria. Entre as principais cobranças aprovadas na minuta estão o reajuste salarial composto pela inflação, mais um aumento real de 5%, o fim das metas abusivas, o combate ao assédio moral e o uso ético e responsável das novas tecnologias para proteger empregos e impedir abusos. O documento será submetido a uma assembleia virtual ainda esta semana.

0: Polícia Civil do Maranhão deflagrou neste domingo, 21 de junho, uma operação em São Luís para combater a atuação irregular de flanelinhas. A ação visa coibir práticas como extorsão, intimidação e ameaças contra motoristas, que comprometem a segurança da população. Durante as abordagens, um homem com mandado de prisão condenatória por tráfico de drogas foi localizado e preso. As autoridades ressaltam que o objetivo não é combater trabalhadores que exercem a atividade de forma pacífica, mas sim aqueles que se valem dela para cometer delitos.
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A Polícia Rodoviária Federal realizou uma grande apreensão de drogas na BR-386, em Lajeado, Rio Grande do Sul. Aproximadamente 800 quilos de maconha foram encontrados escondidos sobre uma carga de ração em um caminhão. O motorista, um homem de 56 anos, foi preso em flagrante. Ele confessou ter carregado a droga no Paraná e que o destino seria Porto Alegre. A PRF informou que o indivíduo já possuía antecedentes por tráfico de drogas.

0: grave acidente na mina Casa de Pedra, em Congonhas, Minas Gerais, resultou na morte de um funcionário da CSN Mineração. Herman Bittencourt Baeta, de 50 anos, técnico de produção, estava em uma caminhonete que foi esmagada por um caminhão-pipa. O corpo de bombeiros suspeita que o caminhão-pipa, com capacidade para 50 mil litros de água, tenha sofrido uma falha nos freios. O caso está sendo investigado para determinar as causas exatas da tragédia.
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Era uma vez um cocheiro que dirigia uma carroça cheia de abóboras. A cada solavanco da carroça, ele olhava para trás e via que as abóboras estavam todas desarrumadas. Então ele parava, descia e colocava-as novamente no lugar. Mal reiniciava sua viagem, lá vinha outro solavanco e tudo se desarrumava de novo. Então ele começou a ficar desanimado e pensou: jamais vou conseguir terminar minha viagem. É impossível dirigir nessa estrada de terra, conservando as abóboras arrumadas. Quando estava assim pensando, passou à sua frente outra carroça cheia de abóboras. E ele observou que o cocheiro seguia em frente e nem olhava para trás. As abóboras que estavam desarrumadas organizavam-se sozinhas no próximo solavanco. Foi quando ele compreendeu que, se colocasse a carroça em movimento na direção do local onde queria chegar, os próprios solavancos da carroça fariam com que as abóboras se acomodassem em seus devidos lugares. Assim também é a nossa vida. Quando paramos demais para olhar os problemas, perdemos tempo e nos distanciamos de nossas metas.

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Bom dia. Vamos aos destaques deste sábado 20 de junho de 2026. Presidente da Bolívia declara estado de emergência no país em meio a protestos. Ataques aéreos israelenses deixam 16 mortos no Líbano. E o Brasil assume a liderança do Grupo C da Copa do Mundo após vencer o Haiti. Essas e outras notícias a seguir. O presidente da Bolívia, Rodrigo Paz, declarou estado de emergência em todo o país neste sábado, após mais de 6 semanas de protestos e bloqueios de estradas. Em pronunciamento, ele afirmou que esgotou todas as vias de diálogo. A medida foi anunciada poucas horas depois de um acordo com a principal central sindical, que suspendeu as mobilizações. Outras organizações, no entanto, seguem protestando e há cerca de 50 bloqueios ativos. Segundo o presidente, a decisão leva em conta atos de violência que

0: 50 bloqueios ativos. Segundo o presidente, a decisão leva em conta atos de violência que, segundo ele, tentam desestabilizar o país. Ataques aéreos libaneses mataram 16 pessoas, incluindo um soldado, no sul do Líbano, neste sábado, apesar do anúncio de um cessar-fogo entre Israel e o Hezbollah na véspera. Segundo a agência oficial libanesa, diversos alvos foram atingidos durante a madrugada, principalmente na região de Nabatieh, onde também houve disparos de artilharia. A trégua havia sido mediada por Estados Unidos e Catar, após negociações com Israel e Irã. O primeiro-ministro israelense, Benjamin Netanyahu, afirmou que as tropas israelenses permanecerão no sul do Líbano enquanto for necessário. E o enviado dos Estados Unidos, Steve Witkoff, está a caminho da Suíça para negociações com o Irã, após um memorando de entendimento assinado na quarta-feira entre os dois países. Segundo a imprensa americana, as discussões técnicas devem ser retomadas nos próximos dias. Jared Kushner, genro do presidente Trump, também é esperado. Ainda não há previsão para o início das conversas, inicialmente marcadas para sexta-feira e adiadas em meio à incerteza sobre um acordo de paz duradouro. Um ataque aéreo russo matou pelo menos uma pessoa neste sábado em Kharkiv, no nordeste da Ucrânia, segundo autoridades locais. O bombardeio atingiu uma área residencial e a vítima foi encontrada sob escombros. Outras 9 pessoas ficaram feridas. Durante a noite, o Ministério da Defesa da Rússia afirmou ter abatido 187 drones ucranianos em diferentes regiões do país, incluindo a área de Moscou. Duas explosões à beira de uma estrada mataram 7 pessoas neste sábado no noroeste do Paquistão. Segundo a polícia, uma caminhonete que transportava passageiros foi atingida por um artefato explosivo improvisado acionado remotamente. Quando os feridos eram levados ao hospital, um segundo dispositivo detonou. 3 pessoas ficaram feridas. Até o momento, nenhum grupo reivindicou esse ataque. A Austrália confirmou o primeiro caso da cepa H5 da gripe aviária altamente contagiosa, indicando que o vírus já está presente em todos os continentes. A doença tem causado alta mortalidade em aves e foi detectada também em mamíferos. Casos em humanos continuam raros, mas especialistas alertam para o risco de mutação. Aqui na França, uma onda de calor segue intensa neste fim de semana, com 60 departamentos em alerta laranja e quase 41 milhões de pessoas afetadas. O fenômeno é prolongado e as temperaturas podem chegar a 39 graus neste sábado, com risco de incêndios. Em Paris, a prefeitura demonstrou preocupação com a festa da música domingo, que pode ser impactada pelo calor e pela grande presença de público nas ruas.
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0: Depois da vitória sobre o Haiti, a seleção brasileira se prepara para o seu terceiro jogo da Copa do Mundo na quarta-feira contra a Escócia em Miami. Elcio Ramalho acompanhou o jogo e tem mais informações.
2: A vitória de 3-0 sobre o Haiti fez o Brasil assumir a liderança do Grupo C e, sobretudo, trouxe tranquilidade aos jogadores e ao treinador Carlo Ancelotti. Matheus Cunha, que entrou como titular, aproveitou a oportunidade. Autor de 2 gols, ele se emocionou junto com a família e falou da importância do resultado.
3: A gente tinha que ganhar, tinha que convencer, e não só o externo, mas o interno. A gente tinha dúvida, somos seres humanos, normal, e eu acho que com a vitória como hoje nos dá mais tranquilidade de poder existe o melhor futebol nas próximas rodadas.
2: Vinícius Júnior, autor do 3º gol e eleito mais uma vez o melhor em campo, disse que a vitória traz mais confiança ao elenco.
4: Sem dúvida, a vitória de hoje com 3 gols nos dá a confiança para seguir evoluindo dentro da competição e tranquilidade para a próxima partida. Esperamos poder seguir dessa forma, seguir evoluindo e melhorar dentro da competição, que é o mais importante.
2: A seleção está mais confiante, mas tem uma preocupação. O atacante Rafinha sentiu dores no músculo posterior da coxa direita e saiu no primeiro tempo da partida. Segundo a CBF, o jogador iniciou o tratamento e será reavaliado.

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0: Deus tem transformado um povo, e sobre este povo tem derramado o seu poder, e tem dado a esse povo a sua unção. E sobre esse povo, chamado povo humilde, chamado aqueles que não são, neles o Senhor tem derramado a sua unção. E este povo busca o Senhor de manhã, de tarde.
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1: Boa tarde. Eu já falei aqui que ficando 2 meses em Portugal, rodando, né, dirigindo no sul da França, no norte da Espanha, por Portugal, já disse que eu não vi nenhuma estrada que tivesse o mínimo buraco, a mínima ondulação. É como se fosse o piso da nossa casa, né? Aí, nesse fim de semana, eu fui a Goiânia dirigindo por uma BR-060. Tem 2 vias de tráfego, duas faixas que vão, 2 faixas que vêm. Quem construiu isso devia morrer de vergonha, porque é uma estrada para veículo leve, não é estrada para caminhão, não é estrada para veículo pesado, porque já está destruída. Vão dizer, não está destruída, a gente trafega por ela. Você não sabe o que é uma estrada. Do lado direito é impossível de trafegar, onde passam os caminhões. E do lado esquerdo também. Porque a gente dá 3 ou 4 sacudidas a cada 100 metros. Eu não sei quanto eu rodei na Europa, 4 mil quilômetros ou algo assim. Nunca tive uma sacudida. Nada, zero. Essa é uma estrada que respeita o contribuinte. E ainda paguei, foi 7 mais 5, 12, 21, uns R$ 25 de pedágio. A concessionária devia ter vergonha de cobrar esse pedágio. E quem fez essa estrada devia ter vergonha e arrancar toda a porcaria que fez fazer de novo. Mas como o brasileiro não sabe o que é estrada, o brasileiro de modo geral, nunca dirigiu em estrada de verdade, tem estradas boas em São Paulo, onde eu já dirigi. Acho que são exceções. Eu sei que tem uma BR-101 no Nordeste que foi feita pelo Exército, de acordo com as normas. Eu tive uma conversa certa vez dirigindo numa estrada americana em que caiu uma chuvarada tropical na Flórida e no minuto seguinte não tinha mais água sobre a pista. A pista era porosa para recolher água, não ficava água em cima da pista. Comentei isso com um amigo americano dizendo, puxa, as empreiteiras, as construtoras de estradas de vocês são excelentes. Ele me olhou assim, não, essa estrada foi construída por uma empreiteira brasileira. Eu disse, mas como é que no Brasil... De certo, vocês não fiscalizam. Aí um dia eu abordei um empreiteiro que estava sentado ao meu lado num voo do Rio para Brasília e contei isso para ele. Aí ele me respondeu com a maior cara de pau. O governo finge que nos paga, aí a gente finge que faz estrada. De Brasília, Alexandre Garcia.

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1: CCP FM informa a hora certa.
2: 4:50.

Aplauda mais forte ao Senhor. Então, queridos, vamos cantar mais essa canção com muita fé, muita autoridade, declarando que quando nós levantamos nossas mãos e clamamos ao nosso Deus, Ele ouve o nosso clamor e nos responde. Comigo.

0: Glória a Deus! Quantos querem mais do Senhor? Levanta suas mãos e diga: descerá sobre mim a unção do Senhor! Aleluia!
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3: O atacante Kylian Mbappé destacou a importância de Ousmane Dembélé para a sequência da seleção francesa na Copa do Mundo de 2026. Em entrevista, o camisa 10 afirmou que o companheiro será decisivo nos momentos mais importantes da competição, elogiando sua capacidade de desequilibrar partidas e criar oportunidades ofensivas. Mbappé também fez questão de exaltar o desempenho de Michael Olise, uma das revelações da equipe francesa no Mundial. Segundo o atacante, Olise é um jogador excepcional, destacando sua qualidade técnica, visão de jogo e maturidade dentro de campo, apesar da pouca idade. A França chega embalada para a sequência da Copa e conta com um elenco repleto de estrelas, com Mbappé liderando o ataque, Dembélé recuperando seu melhor futebol e Olise ganhando cada vez mais espaço. Os franceses seguem entre os principais candidatos ao título mundial de 2026.
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2: Os skatistas do Japão dominaram completamente a final masculina da etapa da Copa do Mundo de Skate Street realizada neste fim de semana. Com apresentações consistentes e alto nível técnico, os japoneses conquistaram as principais posições do pódio, confirmando a força do país na modalidade e mantendo a tradição de excelentes resultados nas competições internacionais. O grande destaque foi Sora Shirai, que garantiu o lugar mais alto do pódio após uma performance marcada por manobras de alto grau de dificuldade e precisão. Outros atletas japoneses também se destacaram, completando uma dobradinha no topo da classificação e evidenciando a hegemonia da equipe na disputa. A etapa reforça um momento especial vivido pelo skate japonês, que segue revelando talentos e colecionando títulos em nível mundial. Com os resultados, os atletas do Japão chegam ainda mais fortalecidos para as próximas competições do circuito internacional e para a corrida rumo aos grandes eventos do ciclo olímpico.
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2: A seleção brasileira masculina de vôlei conquistou mais uma importante vitória na Liga das Nações ao superar a Alemanha neste domingo. Em uma partida equilibrada, o Brasil mostrou força nos momentos decisivos, eficiência no saque e bom desempenho no bloqueio para garantir o resultado positivo diante dos alemães. O destaque da equipe brasileira ficou por conta da consistência coletiva. Mesmo enfrentando dificuldades em alguns momentos do confronto, o time comandado por Bernardinho manteve o controle emocional e conseguiu virar pontos importantes, demonstrando evolução ao longo da competição. Com o triunfo, o Brasil segue firme na briga pelas primeiras posições da Liga das Nações e ganha ainda mais confiança para a sequência do torneio. A equipe agora volta suas atenções para os próximos compromissos, buscando manter o bom momento e chegar forte à fase decisiva da competição.
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3: Glória a Deus! Deus está te preparando. O processo que você está vivendo hoje é o tempo de preparação para o que Deus tem para você amanhã. Confia! Ele está te preparando.

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2: O ex-atacante Leandro Amaro abriu o coração ao relembrar um dos períodos mais difíceis de sua vida após deixar o futebol profissional. Em entrevista, ele contou que chegou a desistir dos sonhos na carreira e passou a enfrentar problemas com o consumo excessivo de álcool e a rotina frequente de festas, situação que afetou profundamente sua vida pessoal e profissional. Segundo o ex-jogador, a falta de perspectivas e as dificuldades enfrentadas após o auge da carreira o levaram a um momento de grande fragilidade emocional. Ele revelou que chegou a acreditar que não conseguiria se reerguer, mas encontrou apoio em familiares e amigos para mudar de vida e buscar novos objetivos. Hoje, longe dos gramados, Leandro Amaro afirma que conseguiu superar aquela fase e utiliza sua história como exemplo de superação. O ex-atleta destaca a importância de cuidar da saúde mental e de procurar ajuda nos momentos difíceis, mostrando que é possível recomeçar mesmo após enfrentar períodos de grandes desafios.
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2: A rainha da ginástica brasileira está de volta ao lugar mais alto do pódio. Rebeca Andrade conquistou a medalha de ouro no Campeonato Pan-Americano de Ginástica Artística, disputado no Rio de Janeiro, encerrando um jejum de quase 2 anos sem vencer uma competição individual de grande porte. A conquista tem um significado especial para a atleta, que enfrentou um período marcado por recuperação física, adaptações no treinamento e foco nos Jogos Olímpicos. Atuando diante da torcida brasileira, Rebeca mostrou mais uma vez sua qualidade técnica e confirmou o status de principal nome da ginástica nacional na atualidade. O resultado reforça o excelente momento da campeã olímpica e aumenta a confiança para os próximos desafios do ciclo internacional. Aos 27 anos, Rebeca Andrade segue escrevendo seu nome na história do esporte brasileiro e demonstrando que continua entre as melhores ginastas do mundo.
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distraído em seu trabalho, ouvindo os gritos, olhou para baixo e percebeu o perigo. Fazendo sinal para que a mãe se calasse, disse calmamente à criança: "Olhe para cima, filhinho, olhe para cima e para mim e continue subindo." Assim que o menino chegou perto do pintor, ele segurou em seu braço e o ajudou a descer em segurança. Cada um de nós está em algum lugar, em uma escada. Se olharmos para baixo, poderemos ficar apavorados. Deus está dizendo: olhe para cima, olhe para mim. Assim você não entrará em pânico e nem cairá. Devemos olhar só para cima e descansar em segurança, acalmar o coração e continuar subindo.

Clamamos, Senhor, clamamos pelo reino do Senhor sobre a terra, sobre as cidades. Estamos aguardando a tua vinda. Tu és o único, digno de receber a honra, a glória.

O que nós mais queremos, Pai, é Tua presença, Tua presença, Tua presença. Em cada casa, cada família agora, cada família agora, Pai, toca, toca, enche, enche cada célula, cada grupo familiar, cada lugar que está sendo agora reunido, estando reunido.

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Até quando acometereis um homem, todos vós, para o derrubar? Como parede inclinada, como cerca prestes a cair. 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

0: que o poder pertence a Deus. A ti, Senhor, pertence a misericórdia, pois retribuis a cada um conforme a sua obra.
1: Temperatura
2: 25 graus.

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2: Aleluia. Quem veio para adorar pode levantar a mão e dar um glória. Ninguém pode calar um adorador. Em frente à luta, adorando.

Tem misericórdia de mim, ó Deus, porque os homens me pisam, todo dia me combatem e me oprimem. Os meus inimigos me espreitam continuamente, pois são muitos os que lutam contra mim.

Elas torcem as minhas palavras. Todos os seus pensamentos são contra mim para o mal. Ajuntam-se, escondem-se, espionam os meus passos, esperando a minha alma. Porventura escaparão por

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6: CCP-FM informa a hora certa.
7: 8 horas.
8: Beleza? Como é que vocês estão, meus amigos? Hoje é segunda-feira, uma nova semana se inicia com um vídeo interessante. Eu achava que hoje a gente ia comentar basicamente sobre mais algumas atualizações do Lula Baiano e algumas coisinhas extras ligadas ao caso Master, que são até boas notícias. Podem esperar aí que nos próximos meses a turminha lá de cima do Monte Olimpo, que vocês não têm nenhum apreço, todo dia que eles vão perder um pouco mais de poder. A gente vai falar sobre isso, falar sobre as eleições de 2026, finalmente falar sobre o programa do Flávio focado na segurança pública, porém, entretanto, todavia, estou eu passando pelo Twitter e me deparei com um recorte. Eu falei, rapaz, isso aqui é interessante, porque isso se conecta com outra coisa que eu acabei de ler, que se conecta com esse texto aqui que foi publicado no Estadão, que até ficaria perdido, mas agora essas três coisas juntas, já que é quase o tripé macroeconômico a ser derrubado, ainda tem mais umas coisinhas extras que foram acontecendo ao longo da semana envolvendo o seu Lula e falas vazadas dele no microfone, que eu falei, a gente vai ter que juntar isso daqui e trazer, né, de uma forma um pouco mais densa para o debate. E aí tem algumas notícias diversas para a gente falar que, no final do dia, no frigir dos ovos, a gente vai estar falando sobre Lula e Flávio e qual o destino que as pessoas poderão optar, né? Obviamente, o único destino possível é o do Flávio Bolsonaro, mas é assim, né? Como cada um propaga e defende uma coisa totalmente oposta uma do outro. Então, inclusive, é um absurdo, né? Quando vem aquele papai, Lula e Bolsonaro são iguais, o bolso petismo. Aquela ladainha que você já conhece muito bem. Enfim, vem comigo, que tem muita coisa pra gente comentar. E tem muita notícia boa, viu? Essa daqui não é uma delas. Essa aqui é só notícia de curiosidades. Aí, você vê, né? A Malu Gaspar, ela é conhecida pelo quê? Ela é conhecida pela mesma coisa que o Lauro Jardim também é conhecido. Aí, hoje de manhã, cedinho, começa a semana falando assim que o fiador da reaproximação entre Dedé e Dom Pedro III. Eu não sei qual a necessidade de uma nota dessa ser divulgada, né? Tanto destaque. Aí ela disse que levou um ano e envolveu pelo menos meia dúzia de figurões o esforço para reaproximar Dedé e Dom Pedro III. Mas um deles, o Michel Temer, teve um papel decisivo. O Temer, né? Enfim, Dom Pedro III e Esteves estavam rompidos desde abril do ano passado, quando o ministro passou a responsabilizar o banqueiro pela publicação de matérias sobre sua ligação com o Paquito. Já que Dedé era o maior adversário do Paquito na Faria Lima. Até que na semana passada os dois foram vistos juntos em clima de harmonia no jantar durante o Gilmar Palusa. O que pouca gente sabe é que em Portugal, porém, a reaproximação já havia sido selada, de acordo com três pessoas envolvidas na campanha pró-Dedé junto a Dom Pedro III. A pacificação se deu mesmo durante uma conversa de cerca de 2 horas entre os dois em São Paulo no final de maio. O único a testemunhar a conversa na função de fiador da pacificação foi o Temer. Foi Temer, que também se diz amigo do Dedé, quem marcou o encontro que terminou com os dois trocando telefones. Que lindo. Até que é só fofoca. Aí vai ter uma coisa que é curiosa, que é isso aqui, ó. De acordo com quem conversou com os três depois desse encontro, não dá para dizer que o ministro e o banqueiro se tornaram amigos, ou mesmo que a desconfiança tenha desaparecido completamente. Tá. Então, não estão brigando mais. Mas para que tanto esforço? Dedé, que tentou muito voltar às boas com o ministro e o próprio Dom Pedro III, hoje em situação bem menos confortável do que no ano passado, teriam concordado que nenhum deles ganha nada alimentando a rivalidade e cortando a interlocução. A menos que a investigação do caso Master venha alterar o rumo das coisas, a paz entre eles deve continuar. Ah, fiquei assim olhando, né? Na minha cabeça, você, enquanto um banqueiro, você está atribulado com suas ações no dia a dia de tomar conta do seu banco, gerenciar determinadas áreas, talvez...

Banqueiro, você está atribulado com suas ações no dia a dia de tomar conta do seu banco, gerenciar determinadas áreas, talvez prospectar novos clientes, parcerias institucionais, enfim, cuidar da imagem do seu negócio. Pelo que me consta, André Esteves, ele não é político, ele não é jurista, enfim, eu não consigo entender qual a necessidade de manter relação. Assim, ficar brigado, eles não ganham nada. Ele ganharia algo se não tivessem brigados? É difícil entender por que um banqueiro como o Dedé precisa estar tão próximo da política. Por que um banqueiro do Dedé tem que estar assim, ó, no olho do furacão da política? Tem que estar lá sempre no Gilmar Palusa. Ele é muito amigo do próprio Gilmar, né? Eu não consigo entender isso no Brasil. Mas é como o Brasil funciona. Isso tem até a ver com o que a gente vai falar lá na frente, que chamou minha atenção. Esse é o Brasil, né? Se não fosse por isso daí, a matéria seria só fofoca. Mas vamos lá. Começando com as notícias boas, a Globo só vem repercutir o que está todo mundo percebendo, que são números. Caso Master amplia a força de Mendonça na segunda turma do Supremo e desafio Gilmar. Desafio a Gilmar. Os desdobramentos do caso Master formaram uma nova rede de apoio em torno do Mendonça. O colegiado em que o decano da corte, Gilmar Mendes, mantém há anos o protagonismo. A mudança na dinâmica de forças ganhou mais um capítulo na semana passada, quando o voto de Mendonça para manter na cadeia o pai do Paquito foi seguido pelo Fux e pelo Cássio. Derrotado, né, Gilmar defendeu que defendeu a prisão domiciliar com tornozeleira. O julgamento de Henrique Vorcaro, pai do banqueiro, era visto no Supremo como um teste da atual correlação de forças, né? Outros ministros do Supremo estavam parando, né? Estariam observando, não para saber para que lado Fux iria, para que lado Mendonça iria, eles observavam que Cássio detinha o voto potencialmente decisivo. É o único que pode mexer para um lado ou para o outro. O Fux tá fechado com Mendonça, é como eles enxergam. Aí a nota diz que, apesar do apoio que vem se consolidando como majoritário na segunda turma, a condução de Mendonça no caso Master encontra resistências entre parte dos ministros do outro colegiado. Isso aqui não me parece uma novidade, não sei nem para que falar isso, porque é realmente o óbvio do óbvio do óbvio. O colegiado de Flávio Dino, Zanin, Dom Pedro III e quem é o outro? Qual que tá faltando? Carmem Lúcia. Não sei nem se a Carmem Lúcia tem tanta resistência, né? Mas os outros três coleguinhas, tenho certeza que eles estão fechados com o Gilmar. Mesmo dentro da segunda turma, interlocutores dos magistrados ressaltam que não há alinhamento automático em torno do relator e que divergências pontuais podem surgir ao longo da tramitação do caso. Senão, hoje Mendonça está forte aí, mas não necessariamente a gente vai tapando tudo que ele se propôs até o final. Ok. Relativamente positiva. A parte interessante mesmo, vê hoje de manhã. 22 de junho de 2026, 4 da manhã, o menino trabalha lá com a Malu Gaspar, o Rafael Moraes Moura, traz uma informação muito curiosa e que realmente tem impacto real, não no caso Master. Não é só no caso Master. É bem maior. Só que aqui ele está aplicando para o Paquito, dizendo que para o Paquito é uma má notícia, irmão. Não vai ser bacana para você. E envolve a segunda turma. Após a PF e a PGR rejeitarem a sua segunda proposta de delação, o Supremo decidir manter o seu pai preso na cadeia, o banqueiro Paquito deve ter mais uma má notícia, da Suprema Corte. Em agosto, o decano, Gilmar Mendes, deixa o comando da segunda turma. Ele continua na segunda turma, mas deixa o comando, tá? Mas e aí, o que é que isso, né, implica? Colegiado responsável pela análise das decisões do Mendonça. Pelo critério de rodízio previsto no regimento interno da corte, a turma passará a ser presidida pelo Fux, que está bem alinhadinho ao Mendonça no caso Master, né? A quem caberá definir a pauta de julgamento das sessões presenciais pelo período de um ano. Fux sempre acompanha os entendimentos de Mendonça no caso Master e se converteu numa espécie de aliado incondicional, diferente do Cássio, do Mendonça no conturbado ambiente da segunda turma. Já Gilmar Mendes se tornou o principal foco de oposição de Mendonça no colegiado. Aí vocês já estão sabendo. Na prática, o que é que significa? Bom,
A passagem de bastão de

Gilmar para Fux pode trazer implicações para o caso Master, já que cabe ao presidente da turma a elaboração das pautas das sessões presenciais. Por um lado, isso dá a Mendonça um aliado no controle da pauta de julgamentos, reduzindo o risco de surpresas que podem tumultuar as investigações. Por outro, que o Gilmar Mendes inclusive fez, né, retira de Gilmar o poder de manobra de controlar a pauta de julgamentos, como ele fez na última terça, quando surpreendeu Mendonça ao decidir de última hora inserir na decisão a análise das prisões preventivas de Henrique Felipe Vorcaro, respectivamente pai e primo do Paquito. Aí que só para lembrar, o Fux será o próximo comandante da segunda turma pelo rodízio, mas o Fux só foi para a segunda turma graças ao brilhante trabalho de Eduardo Bolsonaro, que sacrificou o próprio mandato e até mesmo a possibilidade de ver o próprio pai, sem saber se vai voltar a vê-lo, para lutar por um país melhor. E aqui a gente comentou semana passada no dossiê, só relembrando esse organograma, começa com Randolfo Rodrigues querendo perseguir o Eduardo, colocá-lo na cadeia, aí começa com o pedido para prender o passaporte, mas tinha algo por trás muito maior, mandou para o Dom Pedro III, que acionou o Paulo Resolve. Diante disso, Eduardo resolve ficar nos Estados Unidos e começa a trabalhar, né, para punir essas pessoas. Aí acaba resultando na Magnitsky, suspensão de vistos, dentre outras coisas. Isso motivou o Barroso a se aposentar mais cedo. Ele assume que foi por causa disso, a gente mostrou semana passada. E aí, né, nesse meio tempo, o Fux não foi penalizado em nada, e a imprensa diz que o Fux não foi penalizado porque estava muito bolsonarista. A turma do Supremo começa a retaliar o Fux, tornando a permanência dele na primeira turma insustentável, porque assim, ele tinha quatro inimigos, ele falou, não quero ficar. Ah, Barroso se aposentou, Faquinha, posso ir lá para a segunda turma? Pode. E ninguém dava nada, acho que ninguém esperava que ia ter o caso Master, né? Aceitou, e de repente nasce, não é que nem nasce o caso Master, o caso Master começa nas mãos do senhor Dias Toffoli, e ficou empurrando com a barriga por um bom tempo, só depois daquele cataclisma que foi, tá, ia, isso, aquilo, outro, o celular do Paquito. Aí teve aquela reunião com o Aires Vazado que Toffoli resolveu abrir mão da relatoria e o sorteado foi o Mendonça. Não sei se sorteado ou escolhido, não sei se as pessoas calcularam bem na hora o que estava sendo feito. Talvez foi uma medida tomada às pressas, porque é o que parece, esse tipo de reunião, né, no Supremo para decidir, né, os próximos os caminhos a serem tomados, com vazamento de, né, momentos chaves dessa reunião, que inclusive os ministros teriam ficado chateados, isolados, o Toffoli. Isso não foi novo. E aí formamos essa nova maioria. E agora a posição do Mendonça ficará ainda mais reforçada. Agora imagine todo esse cenário a partir do ano que vem, com a sociedade tendo apoio e eco do governo de plantão para que a justiça realmente seja feita. A gente não vai ver essas notícias dos últimos dias, onde Lula junto ao Andrei estavam lá trabalhando, né, para convocar de volta os policiais federais que estavam lotados em gabinetes, inclusive do Mendonça, e que poderia ser uma medida para atrapalhar investigações de casos que incomodam o Planalto, como o caso do Master, como o caso da CPI, como o caso do INSS, né, não da CPI, do INSS, inclusive Miro Lulinha. Já imaginou? Um governo de plantão que não está querendo atrapalhar, não quer interferir, só quer deixar investigar, só isso, nada demais. Um governo que ainda vai indicar 3 ou 4 ou 5, de toda sorte é 3 ministros do Supremo vai indicar. A gente não sabe como é que vai ser a vaga que ainda está aberta, que o Bessias foi rejeitado, vencendo a eleição. Não acho que vai ser o Bessias, não acho nem que vai passar pelo Lula, viu? Acho que o Batoré vai chamar o Flávio assim para decidirem juntos. E aí, se você tiver algum tipo de impeachment, né, nos próximos anos, aí pode ser 5 vagas. E você realmente, você não precisa politizar a corte, nada. É só as pessoas voltarem a julgar frente ao que está na letra da lei, de forma fria, bacana. Vai estar todo mundo feliz. Antes de falar do Lula baiano,

0: Falando lá no bastidor do senhor Escostegui, brother aí do Paquito, eles trouxeram aqui uma informação curiosa. Da mesma forma que eles tinham algumas informações extras do caso Master, tem outro caso rondando aí o Brasil, que até tentaram colocar umas delações para andar, mas também não está encontrando muito apoio, que é a questão aí da COPAP, né, o Beto Louco, toda essa turminha. E aí a turminha tá dizendo o seguinte, ó, da COPAP para Rueda. Lembra que Rueda é o presidente do União Brasil, parceiro do Ciro Nogueira, que é o presidente do PP. Já pensou os dois presidentes dessa linda federação, alvos de confusões nas páginas policiais? Você que tá dizendo assim, o que o senhor Mohamed Hussein Mourad, que é o dono da COPAP, seu sócio Roberto Augusto Leme, Beto Louco, afirma em proposta de delação premiada obtidas pelo bastidor terem pago propina ao presidente da União Brasil, o Rueda, para atuar como articulador político do grupo em Brasília. Lobistas. Falaremos hoje de lobistas. Nas propostas às quais a reportagem teve acesso, negociadas com o Ministério Público de São Paulo, ambos usam o termo propina para se referirem a pagamentos ao senhor Rueda. Os dois, no entanto, não especificam os valores pagos, não descrevem qualquer contrapartida pelas quantias e não identificam as pessoas em que Rueda os apresentou. De acordo com investigadores, a par dos termos, os donos da COPAP propuseram contar tudo o que sabem sobre Rueda e os negócios que fizeram com ele à PGR. A PGR, contudo, recusou a proposta dos dois. Investigadores interlocutores dos donos da COPAP afirmam que os fatos descritos acerca de Rueda envolvem políticos com foro no Supremo. Tá ficando bonito. Daí a ausência de detalhes nas propostas oferecidas ao MP de São Paulo, obtidas pelo bastidor. Mohamed e Beto Louco afirmam que usavam serviços da Transporte Aéreos Piracicaba, TAP, de Epaminondas Madeira. Decidiram então comprar um avião que seria alugado pela TAP quando não estivesse em uso por eles. Foi nessa circunstância que dizem ter conhecido o seu Rueda. De acordo com as propostas de delação, Beto Louco ajudou Rueda a entrar nos negócios de locação de aeronaves da TAP. A dupla afirma que o Rueda já possuía à época uma aeronave operada pela Rico Táxi Aéreo e que posteriormente, por indicação deles, o avião foi transferido para a gestão da TAP. A dupla afirma que Rueda possui aviões em operação até hoje e que o dinheiro para comprá-los veio das propinas pagas pela COPAP a ele, sem especificar os valores. Após a aquisição da COPAP em 2020, Mohamed e Beto Louco passaram a usar as aeronaves de táxi aéreo para se descolar a Brasília, onde se reuniam com Rueda e com pessoas por ele indicadas. Os trechos da delação obtidos pelo bastidor não esclarecem a natureza dessas reuniões nem seus desdobramentos. Procurado pelo bastidor, o Antônio Rueda negou as afirmações que lhe são atribuídas nas propostas de delação, aspas. O senhor Rueda nega que, de forma categórica, todas as afirmações atribuídas aos seus supostos colaboradores, as alegações são falsas e não correspondem à realidade. Ele não intermediou contatos em Brasília, não manteve relação comercial com os envolvidos, não possui nem jamais possuiu aeronaves e não recebeu qualquer valor do grupo econômico citado. Confusões que estão rondando Brasília. Mas vamos falar finalmente do Lula baiano. Quem trouxe nas últimas horas as melhores informações sobre o Lula baiano foi o José Genuíno. O Clark aqui fez dois recortes muito curiosos. Esse aqui é nota 8. 8. Nota 8. Pãozinho. O próximo é maravilhoso. Acho que o próximo eu vou até usar a fala do Genuíno para botar no título do vídeo. Mas veja esse primeiro. Genuíno estava lá no Brasil 247, o portal mais petista do Brasil, falando com o Fernando Horta. Aí o Clark escreve assim, ó: logo quando saiu a notícia de que Wagner, uma ala do PT logo pediu sua cabeça para blindar Lula e o seu projeto totalitário. Agora vocês já sabem que, dentre tantos nomes que pedem a cabeça do Wagner, o Genuíno está no meio. Porque saíram notícias, né? Membros do PT acham que Genuíno tem que renunciar. Membros quem? O PT não é um partido unido. Tem várias alas. Quem? Quem que pediu? Bom, um dos nomes é o José Genuíno. Aí o Clark diz, né? Isso mostra que entre quem gosta de cometer coisas erradas, não existe caráter nem código de ética. Só existe perpetuação de poder e do regime. Veja só esse aqui.
1: Eu tinha ilusão no sistema político institucional. Eu tinha ilusões na mídia. E eu aprendi com a minha consciência e com a minha dor E não dá para ter ilusão nesse time. A mídia hereditária e monopolista, ela é um partido da ordem neoliberal. A maneira como ela veicula a notícia, a capa da Veja, a capa da Globo News e por aí afora, é tudo para criminalizar o PT e, por tabela, atingir a liderança do Lula. Portanto, eu acho, Jacques Wagner, assuma a tribuna do Senado é sua. Faça um discurso forte. E diga que o governo não tem nada com você e você entrega o cargo de líder do governo e vai para a justiça e para as ruas para se defender. Esse é o caminho que eu acho que é o melhor para a defesa do Jacques Wagner. Por outro lado, tira qualquer respingo do governo Lula, e eu acho que a própria pesquisa divulgada hoje pela Folha de São Paulo mostra que o Lula não caiu, ele está estabilizado, e nós podemos sair desse perrengue e jogar a disputa no plano do programa, no plano da prestação de conta, no plano de alternativa.
0: Tá aí, né? Diga que não tem nada, blinde o Lula. É, o Lula não tem nada, né? Só o garoto. Não tem nada. Ele só deu conselho pro Paquito. Mas a parte boa foi essa. Esse aqui é nota 10. Esse é nota 10. Porque o Genuíno agora vai confirmar as maracutaias. Pra quem estava achando que eram denúncias da mídia golpista, que são ilações para prejudicar o Lula. O Genuíno está falando, onde há fumaça, há fogo. É um incêndio. Tocou fogo na floresta inteira. Aí o Clark diz assim, ó, olha que interessante, rapaz. O Genuíno participou do 247, né? Enfim, ele disse duas coisas que espero que vocês prestem atenção e compartilhem. Primeira coisa, ele manda Jacques Wagner deixar a liderança do governo para de alguma forma blindar o Lula. E a outra, que é muito mais interessante que a primeira, é que ele afirma que Daniel Vorcaro teve uma relação promíscua com a elite baiana. E coloca o atual governador e o atual senador Jacques Wagner nessa relação. O ex-presidente do PT, assumindo que o PT da Bahia teve sim relação com o Paquito, é algo maravilhoso. Aí você fala, não é possível que ele disse isso? Oxi, escuta aqui.
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1: Muito franca, espero que o Jacques Wagner esteja me ouvindo. Eu acho que ele devia assumir a tribuna do Senado, dizer que essa questão é um assunto dele, não é do governo. Dizer que vai se defender na justiça e nas ruas, porque ele está pleiteando o mandato de senador, o governo não tem nada com isso, até porque os fatos revelados, o governo Lula não existia, que o governo Lula não tem nada a ver com esse episódio e ele vai assumir a inteira responsabilidade de se defender e de ser reeleito senador da República. Porque essa relação promíscua do Banco Master com a elite baiana contaminou muita gente. Parece que contaminou muitos partidos, muitas lideranças e eu acho que contaminou também essa relação, que eu não sei qual é o nível dela, com o governador de então, Jacques Wagner. E as próprias relações estabelecidas com as indicações que ele fez. Portanto, eu acho que ele tem que tirar o governo dessa história, tirar a Lula dessa história, entregando o cargo de líder do governo. Eu vou me defender e não preciso do cargo do líder do governo. Eu vou disputar a sociedade e não preciso desse cargo. Eu vou mostrar que sou inocente sem precisar da âncora do governo. Eu acho que esse é o caminho mais correto. Por quê?
0: Tá aí, né? Deixa eu botar no título. Genuíno confirma relações do Master com PT. É justo, né? Ele acabou de confirmar. Acabou de confirmar. Não só com o PT, com todos os partidos, né? Parabéns, Genuíno. Parabéns por expor o que a turma da esquerda estava tentando abafar. Aí o Gadelha, hoje de madrugada, já traz mais uma nota similar a tudo de ontem. Acho que foi a Bela Megali falando que o Jacques Wagner agora está mais calmo, está menos chateado. E agora ele já considera a possibilidade de renunciar ao cargo para blindar o Lula. Aí tá ali. Wagner tenta ajustar a narrativa para deixar a liderança do governo. Todo mundo sabe que é uma narrativa, né? Porque ele tem que inventar ali, né? O objetivo é ajustar o discurso para que a eventual saída dele da liderança do governo no Senado não seja vinculada apenas ao contexto da operação da PF no Master. Tem que dar um jeito de fingir que ele está saindo porque, sei lá, só não pode falar que ele está saindo porque ele está sendo investigado, porque é passar recibo que aprontou, né? Eu acho que se o PT, o Wagner e toda essa turma estão tentando criar uma narrativa para falar que não tem relação com o Master, eu acho que o papel é bem óbvio, é só falar a verdade e mostrar como o Wagner está envolvido até o talo com essa situação e até mesmo o Genuíno confirma isso. Eu acho aí, políticos brasileiros, depois se vocês quiserem esse vídeo genuíno, vocês põem lá no Twitter.

Mas isso. Eu acho aí, políticos brasileiros, depois se vocês quiserem esse vídeo genuíno, vocês põem lá no Twitter, vocês põem lá no canal Telegram, eu mando lá o vídeo. Vocês pegam, fazem um recorte, fazem um vivo, vocês botam lá até o genuíno. Vocês tinham que fazer a festa em cima do comentário do genuíno. Ex-presidente do PT, um líder histórico, uma das figuras mais conhecidas do PT em todo o Brasil, que conhece o partido por dentro, confirma as acusações que o senhor Paquito estava envolvidão com a elite baiana. Tá aí, ó. Aí vem a Cátia Seabra na Folha e fala mais ou menos a mesma coisa que o Gadelha, né? Aliados de Wagner argumentam que senador fragilizado prejudica palanque de Lula na Bahia. Contrariado com quem chamou de fogo amigo, tipo do genuíno, Wagner tem expectativa de se reunir com Lula na semana que vem para discutirem a liderança do governo. Integrantes do grupo político do senador contam que Wagner tem ouvido opiniões favoráveis e contrárias ao seu afastamento da função. Ainda segundo esses aliados, Wagner tem reiterado não ter apego à função, mas manifestado irritação com articulações feitas às suas costas. Nas conversas recentes, tem prevalecido o argumento de que a fragilização política de Wagner abala o palanque de Lula na Bahia. Estado fundamental para a vitória do Lula em 22. Essa é uma das teses levadas ao Planalto em prol da permanência de Wagner na liderança. Tá passando recibo, né? Que tá que tá. E aí todo mundo na Bahia ligado ao Wagner vai ficar meio queimado. Sob reserva, outros ministros manifestaram incômodo com o fato de Wagner ter afirmado que conta com o apoio de Lula para permanecer na liderança. Com aval de Lula, ministros e aliados se lançaram ainda na quinta em uma operação para que Wagner entregue o cargo. Lula avalia como insustentável a permanência dele na liderança do governo, mas em vez de destituí-lo, espera que ele peça para sair. Aí o Mário Sabino escreveu uma matéria que é uma fofoquinha engraçada, mas realmente é uma fofoca engraçada. Vale a pena contar. Ele fala assim, ó: Jacques Wagner e o magnífico par de pernas. É a fofoquinha que só ele sabia. Vai contar bastidores da política brasileira para nós, os meros mortais. Aí ele fala assim: ó, Jacques Wagner. Não sei se já contei essa história aqui, conto ou não. Eu leio sempre, você nunca contou. Mas a vantagem de ter histórias inesquecíveis é que você pode repeti-las. Mas conte. 2007, segundo mandato do Lula. Acabou de se reeleger, né? Lula tinha se reeleito e era recomendável, para fins jornalísticos, restabelecer uma ponte com o PT. Partido que havia entrado na mira da revista Veja, da qual eu era redator-chefe por causa do escândalo do Mensalão. O melhor caminho era procurar Jacques Wagner, recém-eleito governador da Bahia, petista que sempre teve maior latitude ideológica e que não guardava rancores na geladeira. Um dos editores da revista pediu então a Gedel, olha só, Gedel Vera Lima, tente aí marcar um encontro nosso com o amigão Gedel, né? Aqui já tem informação extra, né? Naquele momento, ninguém sabia que Gedel mantinha um apartamento em Salvador apenas para guardar sua valiosa coleção de dinheiro em espécie. Aí passou um pano para Veja. Logo chegou a confirmação de que Wagner nos receberia para almoçar no seu gabinete. E lá fomos eu e o editor fazer um bate-volta na Bahia. Gedel nos esperava na entrada do prédio. Trocado o dedo de prosa de praxe, subimos para o andar de Jacques Wagner, onde sua secretária nos disse que deveríamos esperar um pouco. Aguenta aí que Wagner já tá vindo. E aí que tá a parte curiosa. Espera aí o Wagner, porque ele tá reunido com Norberto Odebrecht. Eu falei, tá, pai. Aí, espera aí, né? Gente importante. Passaram-se 10, 20, 30, quase 40 minutos. E eu já havia refletido sobre a grafia peculiar do nome Jacques Wagner de todos os ângulos possíveis. Na minha impaciência de paulista, eu antecipava que perderíamos o avião de volta a São Paulo e estava para ligar para a redação para pedir que reservasse um hotel em Salvador com o telefone da secretária tocou. Ela falou em voz baixa com a pessoa do outro lado da linha e desligado o telefone anunciou que Jacques Wagner, o governador, nos receberia dali a 5 minutos. Pronto, tá de boa. Que a 5 minutos aí a gente tá com Wagner, né? Acabou aí o papo com o Odebrecht. Aí que minha fofoquinha. Em menos tempo que isso, uma porta lateral, até aquele momento invisível para nós, abriu-se. E um magnífico par de pernas femininas, bastante à mostra,
em uma mini

0: saia, saiu do gabinete do governador. O par de pernas deu um tchauzinho cúmplice para a secretária, né? Tchau, volta em breve. Na sequência, Jacques Wagner, cabelo molhado, suado, toma banho, todo sorridente, assomou a porta principal para convidar que entrasse por da sua sala. Se Norberto Odebrecht estava lá antes de nós entrarmos, rapaz, deve ter pulado de paraquedas da sacada, né? Que se abria, né, para a capital baiana. Porque ninguém viu o Norberto Odebrecht sair. A secretária disse que estava lá, mas da sala só saiu a mulher. De minissaia com as pernas de fora. Mas que coisa, viu? Só achei engraçado colocar. Aí falei, não, até essa fofoquinha, né? Vamos lá. Mas voltando aí para falar do caso do Master, coisa mais séria. A jornalista, como assim como se classifica, né? Eliane Cantanhede, dos nossos queridos golpistas do Estadão, escreveu uma matéria, basicamente falando o seguinte: é um absurdo que até agora o Flávio não foi alvo da polícia. Como assim ele não vai ser preso? Como assim ele não está sendo perseguido? Falei, né? Eliane Cantanhede questiona por que a PF fez busca e apreensão contra Wagner e Ciro no caso Master, mas não contra Flávio. Aí, será que é porque o caso do Wagner envolve propina? A possível propina, além de dinheiro, envolveria aí um apartamento? A do Ciro Nogueira se fala em mesada. O caso do Flávio envolve o quê, senhora Cantanhede? Aí o Estadão coloca ali um parágrafo da matéria dela. Eu também, senador Flávio Bolsonaro do PL. Essa é a pergunta que não quer calar e encontra mais dúvidas, interpretações do que respostas técnicas e jurídicas inquestionáveis. Como o processo ocorre sob sigilo, à la brasileira, não se sabe sequer se a PF já fez ou não pedido de busca contra Flávio e se esse pedido foi ou não analisado pelo Mendonça. Em qualquer dos casos, vale o velho e bom porquê. Bom, queria a resposta, o Flávio deu. Porque é um investimento privado, feito em um filme privado e sem contrapartida pública, é tão legal quanto feito em publicidade no Estadão. Eu tenho até uma discordância com o Flávio nessa postagem. Não há absolutamente nada de errado. Pelo seu raciocínio, deveria haver busca e apreensão em cima dos donos do Estadão. Com o que eu não concordo. Eu concordo. Às vezes eu sigo aquela política do as coisas certas pelos caminhos errados. Meu pai tinha uma frase, ele nunca me bateu, meu pai sempre falava, brincar assim, ó, eu não sei porque eu tô lhe batendo, mas você sabe que você tá apanhando, né? Nunca me bateu. Mas ele nem falava isso comigo, falava isso em termos de piada. Não sei porque eu tô lhe batendo, mas você sabe que você tá apanhando. Pode mandar a polícia lá no Estadão, que na hora que a polícia bater lá, os mesquitas vão começar a falar, eita, o que será que aconteceu? Será que eles descobriram isso? Ou aquilo outro? Pode mandar que tem alguma coisa. Essa turma merecia uma Fish Expedition. Merecia, velho. Por tudo que já protagonizaram. Guardada aí as minhas devidas discordâncias, porque eu tenho que ser da lá radical. Piada, né, gente? Óbvio. Ou não, né? Vai saber. Aí o Flávio continua falando, né? Porém, contudo, todavia, o Lula baiano, que é como todo mundo conhece o Wagner, é acusado de corrupção. Ou seja, por mais que você torça contra mim, possibilidade de crime só na relação do líder do governo e fiel escudeiro de Lula com o Guga Lima e o Master. E não no caso do filme, né? Falei pra vocês lá atrás, o Wagner é conhecido como Lula baiano. Tinha que estar todo mundo falando assim, ó, Lula baiano, Lula baiano. Todo mundo sabe o que é. Todo mundo sabe. Aí pegando essa deixa, que envolve o Estadão, Lula baiano, e essa vontade da imprensa de manter o país no buraco, porque são opiniões que têm preço, né? Não tem valor. O valor é zero, realmente é preço. 100% alinhadas. Só são contratadas pessoas para esses jornais quintal 100% alinhado. E a narrativa é a mesma de sempre. Tentar emplacar um tucanão, um membro ali do establishment, senão vai de Lula. Com isso na cabeça, a gente vai voltar a falar do Estadão já já. Conhece o Vila, né? Marco Antônio Vila. É um padrão da Cantanhede. Marco Vila é a cara do regime também. Muda de opinião conforme o vento, sempre 100% alinhado com a opinião majoritária do consórcio. É verdadeiramente um consórcio. Aí eu me deparei com esse vídeo. Esse vídeo aqui mudou o rumo que eu ia dar pro vídeo de hoje. A Rai colocou ali um recorte que o Vila vai falar sobre a política, esquerda, direita, momento que nós estamos vivendo? Aí ela fala assim, rapaz, que bucha. Dentre outras coisas, um dos fatos que mais me incomodou nessa entrevista foi a data, 20 de junho, anteontem, né? Eu posto ontem. Quem tem razão, eles ainda estão entre nós. Resta saber o que querem aprontar, como não ceder, com informação e grande volume de gente. O que é que o Vila está falando aqui nesse recorte? Ele vai ser questionado e vai dar uma resposta. Cadê o vídeo? Aqui.
1: O que pode acontecer, professor? A direita chega unida, por exemplo, no segundo turno?
2: Olha, eu sinto saudades da União Democrática Nacional, da UDN, né? Porque ali nós tínhamos uma direita clássica, liberal, com quadros brilhantes, né? Afonso Arinos de Melo Franco, a Leomar Barreiro, Carlos Lacerda, Prado Kelly, Adalto Lúcio Cardoso, etc. Agora, essa direita não consegue...
0: Estão com saudades dos mesmos de sempre. Esses são os exemplos. Os eternos golpistas brasileiros... A política de um falso moralismo que vem no discurso, empalado pela imprensa, que vai trazer solução para o Brasil e não leva a gente para lugar nenhum. Faz aqui o Afonso Arinos, ele era tido inclusive também com um dos membros da bucha, né? O Lacerda, ela, acho que ela botou aquela manchete exatamente por isso. O Lacerda, ele entra para o jornalismo... através do Observatório Econômico e Social, não lembro. É Observatório como é uma coisa, um jornal que era do Olímpio Guilherme, outro cara lá, enfim, que ambos também eram membros da bucha. Aí o Vila vai continuar.
2: Minimamente conhecer o beabá da política brasileira. Eu digo isso porque eu tive uma vez conversando com uma pessoa há cerca de uns 4 meses, 6 meses atrás, citado, e aí uma pessoa considerada de direita, de outro estado, não aqui de São Paulo, e aí eu quis justamente colocar a questão política ideológica. E falei, e disse assim, perguntei algumas coisas sobre... fiz uma história breve do Aldenio Brevíssimo e falei desses nomes. Eu percebi que ele achou que eu estava falando de nomes de Marte, de Plutão, de Mercúrio, de Vênus. Ele não tinha a mínima ideia do que eu estava falando. E olhar com aquele olhar baixo da ignorância, como diria uma colega minha do Departamento de Letras há muitos anos atrás. E ele...
0: Assim, conhecer esses nomes é importante, você conhecer a história do Brasil. Mas não conhecer esses nomes também não te faz uma pessoa muito pior, não. Porque é um grupo falido. Uma política falida, uma ideologia falida. As pessoas não levam esses nomes a sério exatamente porque, bicho... Assim, são só mais do mesmo. São os FHCs do passado. São a terceira via do passado. Né? É o eterno moralismo denista.
2: Entendeu nada. Então a grande questão, o que se chama direita no Brasil não é direito, o que se chama centro não é centro, o que se chama esquerda não é esquerda. É tudo uma geleia geral, né? O PT não é de esquerda no sentido clássico europeu, assim como a direita não é no sentido uma direita liberal de conhecer os princípios do liberalismo clássico, especialmente originário também da Europa. O quadro que tem atual é o...
0: Liberalismo clássico. A direita não é liberal. Não leu Adam Smith, ó, não tá acelerando direito. Parece até o Constantino, né? Falando. O Marco Antônio Vila. Só é a direita. É aquela coisa de sempre, né? Só é direita de verdade se for liberal clássica dos princípios do Adam Smith. Que, sabe, é um papo chato. Eles não aceitam a existência de nenhum grupo que fuja da regrinha. Fugiu da regrinha? Você não é mais permitido. Você tem que ser eliminado. Você vai ser tratado como inimigo do sistema.
2: O Bolsonaro que está no campo à direita e à extrema-direita, ali estão muitas vezes fora até do campo democrático, tem uma candidatura com base no pai que está preso, né? Com uma condenação severa, inclusive. Ele tem enormes dificuldades, né? Ele foi um senador tímido, pálido a sua atuação no Senado, não tem uma postura intelectual, não é um bom orador, não tem alguma liderança carismática, nada disso. Então a sua candidatura se alicerça fundamentalmente no sobrenome. E é muito pouco após esses escândalos, se é que não tem mais escândalos que vão aparecer ainda nessas operações que envolvem especialmente Daniel Vorkaro. Por outro lado, o ex-governador Zema também, tanto que as pesquisas mostram isso, sempre com 2%, 3%, 4% quando muito, não cresce. Também não cresce, e em Minas o seu candidato vai muito mal à sucessão.
0: O Zema não é um problema. O problema do Zema é que ele não cresce. Seria um nome, obviamente, muito bom. Liberal.
2: 2 ex-governador Caiado, ele, na última eleição que ele participou presidencial, ele teve 0,8%, se não me engano, dos votos. Né? Portanto, não consegue empolgar. É alguém forte em Goiás, isso é inegável, mas fora de Goiás, até no Centro-Oeste, mais ainda no Brasil, também é uma candidatura frágil. O MBL, que criou um partido que vai ter dificuldade, inclusive, de atingir o coeficiente eleitoral no Brasil inteiro, isso vai ter certamente muita dificuldade e provavelmente não alcançará. Vendo esse vazio, também lançou seu candidato, né? Que é o rapaz aí, o Renan Santos, que também, no sentido clássico de liberalismo, não tem. Basta ver o que ele fala, o que ele escreve, quando sai textos, também está muito mais identificado com setores ultra conservadores dos Estados Unidos do que com o liberalismo clássico. Nesse sentido, o Lula, que é um homem de sorte, encontra do outro lado quase que um deserto. Né? E aí o Lula está pela primeira vez, quase pode ser até reeleito. No primeiro turno, não creio.
1: Mas nesse cenário, professor, não há espaço para uma terceira via?
2: Essa é a pergunta de milhão de dólares. Eu fico pensando o seguinte: caramba, nesse cenário que já era visto desde o ano passado, que seria
1: novidade,
2: não é nenhuma novidade, como é que você não consegue construir uma terceira via que possa caminhar com as próprias pernas e se transformar para o eleitor numa alternativa? Que esse é o grande problema. Sim. O eleitor fica pressionado aqui, e ele sempre vota não gostando do que está votando. Eu voto nesse contra aquele, voto nesse contra aquele outro.
1: Ou seja, ninguém vota mais por convicção, mas sim por exclusão.
2: Por exclusão.
0: Não, a grande parte das pessoas vota por convicção. É por isso que está claro que o segundo turno é entre Lula e Flávio. Porque a esquerda tem convicção que é o Lula e a direita tem convicção que é o Flávio. Quem vai decidir a eleição, aí sim pode ser o isentão, o neném. Aí são iguais, são isso. É a galerinha arrogante. Pois bem, abrindo parênteses para a gente falar um pouco de Lula, que ele está até bem, né? O Lula não está fora do campo democrático. Só que ele fala, não, Lula não tá nem realmente assim nesse contexto do que era de esquerda mesmo, assim, pra valer, né? Como você puxa lá dos europeus. Essa semana passada o Lula tava lá no G7, aí o microfone tava aberto. Que propósito ou não, Lula mandou na lata quando conversava aqui com... O chanceler alemão, e enfim, a da União Europeia. Ele falou que o mundo não é de esquerda, é de centro. E que ele nunca foi de esquerda. Lula disse que ele nunca foi de esquerda, não. Obviamente que não tinha como deixar passar, né? Aí o Tatu no Toco mesmo já postou: Lula revelando segredos de polichinelo nacionais. Aí ele coloca ali um texto, já tem alguns anos, que é aquele de sempre, né? A esquerda controlável, a esquerda permitida. Lula e o PT nasceram de um projeto da ditadura militar. O plano de Golbery possibilitou a ascensão de uma esquerda liberal que impedisse Brizola de se tornar presidente. Né? Qualquer força antissistema pela esquerda teria que ser destruída. O caminho só pelo PT, para manter tudo como está. Aí o Mário Sabino falou sobre isso e dessa vez não falou trazendo fofoca, falou coisa séria. Ele fala assim, né? Lula disse que nunca foi esquerdista, é apenas um oportunista à esquerda. Eu acho que o Mário Sabino, ele tá sendo... Ele usou uma palavra muito boa. Eu acho que é oportunista, talvez, seria a melhor palavra para descrever o Lula. Lula é verdadeiramente um oportunista. Aí disse que Lula teve lá em reunião na cúpula do G7 para reafirmar a desimportância do Brasil, evidência na qual os gringos recusam-se a crer estranhamente. Em conversa informal com a diretora do FMI, Cristalina Georgieva, e com o chanceler alemão Friedrich Merz, Lula disse o seguinte: o mundo não é de esquerda, o mundo é do caminho do meio. Caminho do meio, o que? A gente tá na terceira via. A terceira via. Não existe caminho do meio. Eu nunca vi um ideólogo do meio. Eu nunca vi um ideólogo de centro. Tem ideólogos de esquerda. Vários. Várias tonalidades de vermelho, do comunista ao social-democrata. Eu nunca vi um ideólogo de meio. Ideólogo de centro. Nunca vi. Mas tá ali. Eu nunca fui esquerdista. Eu era um dirigente sindical que tinha uma belíssima relação com o sindicalismo alemão, muito forte, uma relação boa com o sindicalismo italiano e uma boa relação com a Espanha. Não tá mentindo, né? A declaração talvez soe como novidade, algo chocante à atual geração. Aliás, né, ele fala que essa atual geração é bem mais ignorante e estúpida do que as suas anteriores, mas é um tipo de fala recorrente na boca de Lula. Há 17 anos, Ali Kamel, jornalista, o chefão da Globo, publicou uma compilação das frases do chefão petista, então em um segundo mandato presidencial intitulada Dicionário Lula, um presidente exposto por suas próprias palavras. As frases de Lula são de um primarismo intelectual na qual seus adoradores recusam-se a acreditar, obviamente, mas o primarismo é revelador também do caráter do homem. Veja-se o verbete esquerda muito ilustrativo. Em 2006, na entrega de um prêmio para o empreendedor do ano, que reunia capitalistas, o Lula disse: passei 20 e poucos anos criticando o Delfim Neto, e agora o Delfim Neto é meu amigo, eu sou amigo dele. E por que eu estou dizendo isso? Porque eu acho que a evolução da espécie humana, quem é mais

é meu amigo, eu sou amigo dele. E por que eu estou dizendo isso? Porque eu acho que a evolução da espécie humana, quem é mais de direita vai ficando mais de centro, e quem é mais de esquerda vai ficando social-democrata, menos à esquerda, é o Lula. E as coisas vão confluindo de acordo com a quantidade de cabelos brancos que você vai tendo e de acordo com a responsabilidade que você tem. Não tem outro jeito. Se você conhecer uma pessoa muito idosa de esquerda, é porque ela está com problema. Se eu conhecer uma pessoa muito nova de direita, também está com problema. A solução é o caminho do meio. Troquei o Delfim Neto por qualquer economista liberal, ortodoxo aí, que é o Lula de hoje, né? E seus amigos campeões nacionais. Lula e André Esteves. Quem imaginaria que o André Esteves seríamos best friends? 3 anos antes, logo depois de tomar posse no seu primeiro mandato, em reunião com os esquerdistas do Fórum Social Mundial, Lula afirmou: embora tenha sido eleito presidente do Brasil, tenha nítida noção de que nossa vitória representa a de esperança, não apenas aqui dentro, mas para a esquerda em todo o mundo, e sobretudo para a da América Latina. Aqui é o Lula dando, né, um carinho para a esquerda, né, para a esquerda ficar feliz com ele. Dando uma pipoquinha, vai, come aí, vai, para não encher barriga. Só para dar uma

com forte inclinação para o atendimento das demandas sociais, que é para isso que o povo me elegeu, e eu, portanto, fico feliz. E a cara do governo Lula vai dar umas migalhas para o povo, para se manter no poder, mas é uma correlação de forças, né? E quem sustenta o governo Lula é o mercado financeiro, que goza de amplo apoio da imprensa. Finalmente, em 2007, em entrevista a um programa da TV americana, ele se felicitou. Sem nenhuma falta de modéstia, durante muito tempo eu fui o melhor dirigente sindical brasileiro, depois criei o partido mais importante da esquerda na América Latina. Em 20 anos, cheguei à presidência da República. Aí o Mário Sabino vai falar o que acho que ficou claro para vocês ao longo do mês naqueles dossiês sobre a história do PT. Os comunistas do Partidão, o Partidão não é o PT, era o PCdoB, né? O Partido Comunista, o Partidão que chamava, PCB. Nunca acreditaram que Lula fosse esquerdista. A esquerda, de verdade, nunca comprou a imagem do Lula. Pelo contrário, achavam até que Lula e o PT serviram ao propósito da própria ditadura nos seus estertores de dividir a esquerda brasileira. E estavam certos. A questão é que, se um sujeito se finge de louco o tempo todo, anda com louco e tem discurso de louco, ele só pode ser considerado louco, mesmo que afirme o contrário, até porque nunca se viu louco dizendo que é louco. Da mesma forma, não dá para deixar de considerar Lula de esquerda, uma vez que ele construiu sua carreira política, fingindo ser de esquerda o tempo inteiro, cercando-se de gente de esquerda, adotando discurso de esquerda, né, modulando segundo a plateia. É, ele construiu a vida dele pela esquerda. Na sua essência, deixemos acertado que Lula é apenas um oportunista. E eu concordo. Que pegou carona na convicção que lhe abria caminho naquele momento histórico da década de 70. Um oportunista à esquerda. Talvez esse seja o rótulo que classifique o Lula de forma precisa. Um oportunista à esquerda. Mas vamos voltar pro que o Mário Sabino falou. Desculpa, o Vila falou. Isso que a gente acabou de comentar. O Brasil, os permitidos, os possíveis. E puxa lá atrás, lembra que a gente vai voltar a falar de lobby, de banqueiro, toda essa turma. A gente vai recomeçar a partir daqui. Fernando Henrique Cardoso vai completar 95 anos. O jornal mais golpista do país, que é a síntese desse movimento dos permitidos, porque foi criado para dar um golpe de Estado, que é o Estadão, foi criado para derrubar o Império, pegou lá o Fabiano Lana para escrever esse texto. Os 95 anos de FHC e a era da elegância perdida. Se você parar, você não precisa nem ter um vasto conhecimento. Você acompanhou o Brasil nos últimos anos e você se faz algumas perguntas além disso daqui, você vê os absurdos que o cara está tentando emplacar em termos de narrativa. No dia 18 de junho último, os jornais e as redes brasileiras amanheceram com mais um desdobramento do escândalo do Master, nessa história de horror cômico sem fim. Os novos fatos, sempre desairosos, acobertaram a efemeridade dos 95 anos completados pelo ex-presidente FHC. Não que sua era fosse imune a escândalos ou escolhas questionáveis, mas ficou para trás um período em que se percebia um rumo para o país, gostássemos ou não. Rumo. Que rumo que o Brasil tinha? O Brasil avançou? Tirando o fato que o que a inflação estabilizou, que até o entendimento disso não é tão simples, porque no final dos anos 80, ali, o Paul Volcker veio com tudo, né, aumentando os juros do Fed do dia para a noite. A gente fez dossiê sobre isso, na dúvida, agora foi para 16%, foi para 20%. Foi um valor astronômico e, obviamente, os juros brasileiros e diversas outras nações, né, iriam ter que aumentar, não ficar menores do que os juros americanos. Mas, segundo o Fabiano Lana, o Brasil tinha um rumo naquela época. Que agora, obviamente, se o Flávio Bolsonaro vencer, não vai ter, e o Lula não tem. Sobretudo, foi um momento de mais elegância e menos vulgaridade dos líderes. Não só aqui, mas em todo o mundo. Elegância. Elegância. É. Não importa o quão mal você é, o quão maléfico você possa ser, o quão prejudicial você seja. O importante é que você é elegante. Está se falando tanto de soberania nesses últimos tempos. Fernando Henrique Cardoso foi o cara que se elegeu no primeiro ano, estava lá em Bruxelas, avisando para as ONGs que elas seriam organismos neogovernamentais. É uma nova forma de governo. Né? Não era mais só... Não é do governo, não. É uma nova forma de governo. E olha o quanto as ONGs foram responsáveis por destruir e impedir o avanço nacional. Mas o que importa é que a FHC é um cara elegante. É a política.

0: das aparências é a moralidade udenista. Não se trata de nostalgia imaginar que o passado seja melhor do que o presente. Hoje, no embalo das redes, vivemos em sociedades mais horizontais, com mais espaço para todos os tipos de pensamento, né, se manifestarem, ser filtros, em contrapartida também de mais atrito, mais exibicionismo, vulgaridade rotineira e menos direção. O que sentia na gestão FHC era uma espécie de tríplice objetivo para o Brasil, que envolvia preocupação com a área social, teve quase nada. Ah, porque estava fome zero. Pelo amor de Deus. Aquilo ali foi migalha. Responsabilidade fiscal e abertura para o mundo e para a iniciativa privada. Daí vieram as políticas com o Bolsa Escola, que em 2003 se transformou no Bolsa Família, o foco no ensino fundamental, as privatizações e os seguidos superávites fiscais. Passados 30 anos, o ensino está uma porcaria, o ensino brasileiro foi destruído. O Bolsa Família continua aí como uma merreca. Só quem realmente deu um ajuste para servir como tipo de renda foi no governo Bolsonaro. E os superávites fiscais foram assim pro saco rapidinho, né? E tem todo um contexto na época. Aí vai. O dramático é que toda vez que os governantes tentaram alterar essa rota, o país se perdeu. Toda vez. Quando você fala assim toda vez, parece que tentaram várias vezes, né? Toda vez que tentaram, deu errado. Pô, deve ter tentado trocar, então, o que o FHC fez por várias vezes. Aí ele vai. A despeito da enorme agressividade retórica com o antecessor, o primeiro governo do PT, comandado...
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0: O Lula não alterou a macroestrutura concebida pelo FHC. Uai, tu acabou de falar que o problema é quando tenta alterar a rota. Aí tu já deixa claro que Lula... Né, não quis mudar nada. Porque todo mundo hoje consegue compreender muito melhor. Lula manteve tudo que a FHC fez. Então, se o Brasil começou a fracassar, é porque o plano inicial da FHC nunca foi bom. Lula não é reformista como a FHC, sua crença é um Estado forte que possa levar ao desenvolvimento econômico, sociais, modelo que dá sinais de exaustão, mas que não foi criado por ele. Mas Lula não fez isso, ele manteve lá de pé. Todo tripé macroeconômico, colocou Henrique Meirelles, deu ampla liberdade. Já Dilma, aí sim, Dilma foi exemplar, tentou de fato remodelar o Estado. O que aconteceu? Inventaram lá as pedaladas e derrubaram a Dilma. Tu acha que se a Dilma fizesse o beabá que esperavam, o beabá, faz aí Dilma, o beabá que se esperavam, e se a Lava Jato não tivesse crescendo sem nenhum tipo de freio, pode seguir aí sangrando todo mundo, prendendo todo mundo, vida assim, se a Dilma, ela teria caído. Se a Dilma tivesse feito o oposto, né, interferido, falando, não, vai, a gente vai dar um jeito aqui, ninguém mais vai ser investigado, a gente vai manter o beabá econômico. Tu acha que teriam derrubado a Dilma por pedalada fiscal? Tu acha? Sabendo que a abertura do processo de impeachment é uma decisão política. E a turma do MBL diz, então, nós derrubamos a Dilma e tem uns idiotas que acreditam. Aí depois ele vai. Tanto o presidente Temer como Bolsonaro tentaram dar um passo a mais nas políticas liberais do Tucano. Uai, tá, mas... A gente já volta pra Lula 3. Cadê aqueles momentos que tentaram, todas as vezes que tentaram alterar essa rota? Ninguém realmente alterou o que começou lá atrás. O fracasso é exatamente porque o que começou lá atrás só dá errado. Para o país, só dá errado. Para as elites, não. Aí diz que Temer aprovou a reforma trabalhista, Bolsonaro a Providência. Mas não tiveram os governos prejudicados por uma série de motivos, sejam os aliados políticos, acusações de corrupção, o atávico corporativismo brasileiro, a resistência de empresários em competir e mesmo os traços de personalidade. Aliás, uma das críticas mais recorrentes ao governo do PSDB, as alianças com setores de direita se repetiram com todos os sucessores. Governabilidade pressupõe o realismo e a FHC tentava tocar o paradoxo de modernizar o país em aliança com setores do atraso. Quem são os setores do atraso? Mas os setores do atraso são exatamente os setores que apoiam o FHC, apoiaram ele. A governabilidade não pressupõe realismo, pressupõe exatamente se aliar com os setores do atraso, que é se aliar com a imprensa. O que Bolsonaro tentou fazer, que vocês gritaram, era basicamente medidas que iam favorecer a população. Aí diz, de certa forma o Brasil que dá certo, apesar de tudo, tem DNA do governo FHC. Ainda não apareceu um formulador que seja o pós-FHC. Nesse ponto aqui, eu não vejo como um elogio, mas ele está meio certo. Nós ainda estamos presos no modelo de sociedade e também modelo econômico criado no governo do FHC. É o tripé macroeconômico com forte apoio das ONGs para controlar tudo, um agigantamento do Estado através de agências reguladoras, né, que só favorecem os setores do atraso. Tudo criado pela FHC. Sem continuidade, o Brasil pode ter perdido o fio da história e entrado no caminho pernicioso dos populistas. Em sua longa trajetória como congressista, preciso lembrar que Bolsonaro se juntava aos integrantes do PT nos momentos de ataques hostis e FHC. Em muitos temas pensavam iguais. Tipo o que a FHC fez com a Vale do Rio Doce. Qualquer pessoa em sã consciência sabe que aquilo ali foi um crime. Com 95 anos, Alzheimer avançado, FHC parece não se lembrar que foi presidente. Pouco a pouco, o reconhecimento de sua gestão tem chegado e se consolidado. No Brasil e no mundo, tem sido cada vez mais impossível eleger figuras como ele. Por que será, né? Aí você vê a contradição. Como é que a gestão dele tem chegado e se consolidado, pouco a pouco, e ao mesmo tempo figuras como FHC cada vez têm menos poder? Como é que tem se consolidado? Esse texto aqui é um paradoxo do início até o fim. Alguém que, após pensar em seu país academicamente, teve a chance de incomodá-lo. Isso ele realmente fez, no SEBRAP, financiado pela Fundação Ford para atuar contra o interesse nacional, um traidor da pátria. O grito deu lugar ao argumento. Acho que na verdade é o contrário, né? O argumento deu lugar ao grito. Acho que é isso que ele queria escrever. As decisões eleitoreiras destroem as formulações de longo prazo. Ponto. Aqui é o que eu tô falando. Você não precisa nem acompanhar muito o Brasil para você entender. Vem cá. Quando se decide que vai aumentar o percentual do álcool na gasolina, isso foi uma decisão eleitoreira? Porque isso não foi tomado agora. A agenda do combustível do futuro foi em 2024. E, em tese, é o combustível do futuro, visando o bem do nosso meio ambiente. Isso foi decisão agora? Foi decisão eleitoreira? Só pagar aqui uma coisa, né? Destrói as formulações de longo prazo. Quando se criou o arcabouço fiscal, foi uma decisão eleitoreira? Quando suspendeu o arcabouço fiscal anterior, aí em 2022, e entrou com a PEC do rombo, isso foi uma decisão eleitoreira? Pensando... Não. Foi uma decisão pro futuro. Formulação futura. Não são as políticas eleitoreiras que estão destruindo as formulações de longo prazo. Não são mesmo. Na maior parte do tempo, são as forças de lobby. A defesa intransigente dos próprios valores tomou o lugar do diálogo entre os diferentes. Pera aí, irmão. A defesa intransigente da vida não tem como ser flexibilizada. Como é que você vai ter diálogo? A defesa intransigente da liberdade, ela também não vai ser flexibilizada. Você quer o quê? Que o bolsonarista sente para conversar com o petista igual o Lindenberg, que quer enfiar o Bolsonaro na cadeia de novo? Que chama a turma do Rio de Janeiro de terrorista, enquanto, ao se referir ao Hamas, é grupo, o grupo, a própria imprensa trata dessa forma? Vocês querem diálogo assim? A falta de diálogo não é pela defesa intransigente dos próprios valores, é por uma corrupção moral do grupo que o Fabiano Lana faz parte e também os petistas. Porque o que se chama de direito hoje no Brasil é apenas o bom senso, é a política do bom senso, do ser humano normal. E não temos, nos tempos atuais, alguém com a estatura de FHC para se contrapor a tudo isso. Estatura? Tem vários. Tem o Zema, tem o Caiado, tem o Aécio, tinha o Ratinho Júnior. Tem vários. É porque, nos dias atuais, as pessoas sabem muito bem o que eles são, o que eles representam. FHC não deixou sucessor. Não deixou, deixou uma família de sucessores, uma ninhada. Aí, todo esse texto repleto de mentira, né? Mas, assim, não é propaganda política para tentar emplacar uma terceira via. O Gloves rebate aqui em 1, 2, 3, 5 parágrafos de poucas linhas. A grande verdade é que o Brasil foi ficando para trás. Sempre com aquele discurso do temos tudo, o mundo depende de nós, o investimento chegará, o gringo cedo ou tarde aportará o dinheiro. Que nada, há décadas repetem esse mantra e o país só piora. Só piora. O que interessa ao gringo, eles já acessam. Se